Taylor Swift. Uma ótima noite de sexta-feira pra você que curte a PAN em todo o Brasil. Nesse momento estamos na prorrogação do primeiro tempo da prorrogação do jogo da Argentina. Primeiro no tempo normal, 1-1, Argentina é.

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0: som do Jota Quest do seu lado aqui na número 1 do Brasil, antes do Alipa, também Bruno Mars e Billie Eilish. Daqui a pouco tem muito mais aqui na Pan.
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0: som de Dave aqui na número 1 do Brasil, Swedish House Mafia. Também teve The Weeknd e a gente abriu com a melhor da semana com a Ariana Grande aqui na número 1 do Brasil. Seguinte, agora há pouco acabou mais um jogo pelas 16avos de final da Copa do Mundo 2026 nos Estados Unidos, Canadá e também México. A Argentina venceu na prorrogação 3-2. Cabo Verde segue na competição agora para pegar o Egito nas oitavas de final. Copa do Mundo é aqui na Pan.
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0: Japan, Natalie Imbruglia, Thor, antes Ed Sheeran, também Cher, e teve o som da Loli Young, Messi, abrindo essa sequência, e daqui a pouco tem muito mais aqui na Pan. Daqui a pouco também, à meia-noite, horário de Brasília, tem clássicos da Pan, aqueles sons que você curte, que você queria ouvir, estão aqui na Jovem Pan e rolam logo mais à meia-noite nos clássicos da Pan.
1: De volta aqui na Pan, e o guitarrista e líder do Muse, Matt Bellamy, relembrou os tempos do retorno do rock clássico às paradas mundiais no início do século 21. Em entrevista para marcar o lançamento de Wow Signal, o britânico analisou os anos 2000 da seguinte forma, abre aspas para Bellamy, nós adorávamos as bandas, mas ainda bem que não embarcamos na onda dos Strokes. Isso fez muito bem para o Muse. E por falar em guitarras, o Foo Fighters causou uma espécie de terremoto elétrico em sua recente passagem pela terra dos Beatles. Com mais de 60 mil fãs lotando as arquibancadas de Anfield, a banda combinou hits como All My Life e Best of You, as novas músicas do álbum Your Favorite Toy, em um show que Liverpool irá demorar para esquecer. 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

0: chegada do Alipa aqui na número 1 do Brasil, New Rules. Antes, Ella Langley, também teve o Ace, e Sam Fender e Olivia Jean. Daqui a pouco, depois do intervalo, na sequência tem o som do Linkin Park.
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Taylor Swift, Opa Light aqui na Jovem Pan, Sabrina Carpenter, Coldplay, a gente abriu essa meia hora com Linkin Park, In The End. Daqui a pouco, meia-noite, horário de Brasília, e os clássicos da Pan, aqueles sons do passado que estão de volta aqui na número 1 do Brasil.

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da frente. Sai da frente que atrás vem gente. Simplesmente começando agora. Mais um Clássicos da Pan. A gente vai relembrar, vai reviver. O que que tava tocando por aqui desde os anos 70 até os anos 2000, hein? Você lembra ou não lembra? Se não lembra, vamos relembrar agora. Começando com LaBouche, Sweet Dreams. Tem John Secada, Tears for Fears, Counting Crows, Michael Jackson, que não pode faltar, né? E muito mais a partir de agora, aqui na Jovem Pan. Aumenta o som aí.

Esse é o Jovem Pan número 1 do Brasil com Desiree, You Gotta Be. Pra você relembrar tudo que tava tocando aqui na Jovem Pan dos anos 70 até os anos 2000. Chega mais um clássico agora com John Cicada, com Just Another.

desde os anos 70 até os anos 2000. Vamos curtir, relembrar o que era que a dona Madonna tava fazendo e tocou demais, ainda toca aqui na Jovem Pan, óbvio. Mais La Bonita pra você que tá aqui na número 1 do Brasil.

das bandas de maior sucesso da Austrália, Man at Work. Você acabou de relembrar esse som aqui de 1982. It's a Mistake. Clássicos da Pan traz justamente os sucessos, tudo que tocou muito aqui na Jovem Pan nos anos 70, 80, 90, até os anos 2000. Chega, tá bom, tá de bom tamanho. Clássico, né? Anos 2000 já é considerado clássico. Esse programa vai ao ar todos os dias, sempre à meia-noite, horário de Brasília. E você relembra tudo isso e muito mais aqui na Jovem Pan. Na sequência tem uma atrás da outra, vou deixar você.

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2: E 59 minutos.
3: Repita.
2: 5:59.
3: Olá, bom dia para você. Ótima manhã de sábado. Hoje é dia 4 de julho de 2026. Seja bem-vindo, bem-vinda aqui à programação da Jovem Pan. Este é o Jornal da Manhã, edição de sábado, que está apenas começando. Beatriz Manfredini, bom dia para você.
2: Bom dia, Roberto Nonato. Sempre bom estar com você e com vocês também. Seguimos juntos até às 10 horas da manhã deste sábado com muita notícia, muita informação e para isso, claro, vamos aos destaques, Nonato?
3: Vamos lá, vamos aos destaques da edição de hoje. Ministro Alexandre de Moraes prorroga a prisão domiciliar de Jair Bolsonaro sem prazo determinado e dá 48 horas para a entrega de armamento que está em posse do ex-presidente.
2: O governo lança o Desenrola Mês, programa para regularização de dívidas tributárias de microempreendedores individuais com parcelamento em até 145 meses e descontos de até 70% sobre juros e multas.
3: Keiko, a filha de Alberto Fujimori, é oficializada como nova presidente do Peru 26 anos após o fim da ditadura do pai e depois de 3 derrotas no segundo turno em eleições no país.
2: Lula parabeniza Keiko e diz que presidente pode contar com o Brasil para construir juntos uma América do Sul mais próspera, integrada, democrática e soberana. Flávio Bolsonaro também cumprimenta a nova líder e afirma que próxima peça é o Brasil.
3: E após enviar dossiê ao escritório do representante comercial dos Estados Unidos, Flávio diz que vai ao país para defender o PIX em audiência pública na próxima terça-feira.
2: E Dário Durigan rebate argumentos dos Estados Unidos sobre o PIX e afirma esperar que as novas tarifas anunciadas para o Brasil não permaneçam de pé. Agora 6:01.
3: Repita.
2: 6:01.
3: A edição de hoje do Jornal da Manhã começa destacando que o ministro Alexandre de Moraes, do Supremo Tribunal Federal, manteve a prisão domiciliar de Jair Bolsonaro. A reportagem, trazendo todos os detalhes, é de Janaína Camelo.
4: Ao decidir pela manutenção da prisão domiciliar de Bolsonaro, Alexandre de Moraes determinou a apreensão de uma dezena de armas no nome do ex-presidente. No despacho, o ministro listou, além da arma já apreendida em uma blitz, 6 pistolas, 2 carabinas modelo fuzil e 2 espingardas, todas no nome de Bolsonaro. E deu 48 horas para que todo o armamento seja entregue na Superintendência da Polícia Federal em Brasília. Moraes também revogou o registro de colecionador, atirador desportivo e caçador, o CAC, de Bolsonaro. O ministro passou os últimos dias analisando se Bolsonaro cometeu falta grave em ter mantido uma arma de fogo em casa, enquanto preso. No último dia 15, uma pistola no nome do ex-presidente foi encontrada com um dos seguranças dele durante uma blitz da PF em Brasília. Em depoimento à Polícia Civil, que abriu investigação, Bolsonaro disse que entregou a arma para conserto. Alegou também que não poderia ficar desarmado porque tem 3 mulheres em casa. A defesa alegou que o ministro Alexandre de Moraes, em nenhum momento, depois de Bolsonaro condenado, pediu a apreensão de qualquer arma de fogo no nome dele. Em parecer ao ministro, a PGR destacou que concluiu o inquérito da Polícia Civil, que indiciou segurança por porte ilegal de arma de fogo, mas não imputou nenhum crime a Jair Bolsonaro. A PGR entendeu que não houve falta grave do ex-presidente. A defesa, nos últimos dias, reforçou o pedido da manutenção da domiciliar. Os advogados chegaram a ir presencialmente ao gabinete do ministro Alexandre de Moraes fazer o apelo. Alegam que Bolsonaro ainda sofre de crises de soluço, desequilíbrio corporal e que ainda precisa ser submetido a exames para identificar o quadro clínico pós-pneumonia. E que o ex-presidente ainda precisa de reabilitação na cirurgia que fez do ombro.
5: Ao considerar as alegações da PGR e da defesa de Bolsonaro, o ministro Alexandre de Moraes afirmou na decisão que manter a prisão domiciliar humanitária é razoável, adequada e proporcional.
4: Dessa vez, o ministro não estabeleceu um prazo para domiciliar. A defesa avisou ao gabinete que, de todo o armamento no nome de Bolsonaro, duas armas já estavam na posse da Polícia Federal desde 2023. E que o restante já se encontrava no Exército, aguardando autorização para transporte até a superintendência da PF.
6: Olha, e com a crise entre Flávia e Michele e a saída da ex-primeira-dama da presidência do PL Mulher, partidos da direita já estão de prontidão para tentar filiar a esposa de Bolsonaro, caso ela saia do Partido Liberal. Bastidores da Política, direto de Brasília, agora com o Bruno Pinheiro.
7: A saída de Michele Bolsonaro da presidência do Partido Liberal fez com que algumas legendas começassem a ter um outro olhar para a ex-primeira-dama Michele Bolsonaro. Legendas como Republicanos de Marcos Pereira começaram a sondar Michele Bolsonaro para um possível convite. Mesmo diante da impossibilidade de disputar uma eleição em 2026, caso ela saia do Partido Liberal, não poderia se filiar novamente e já disputar uma eleição, Michele é vista como um grande nome para ajudar a puxar um voto, para fazer um discurso, subir no palanque e estar ao lado de um possível candidato nessas eleições de 2026. O Republicanos não formalizou o convite a Michele Bolsonaro, mas já disse internamente que as portas estão abertas. Republicanos é o mesmo partido do governador Tarcísio de Freitas de São Paulo e também da senadora e amiga de Michele Bolsonaro, a Damaris Alves. Republicanos também ainda não declarou apoio à candidatura de Flávio Bolsonaro. Há uma negociação interna que nessa articulação para o Republicanos apoiar Flávio Bolsonaro, o Partido Liberal deveria retirar algumas candidaturas a governo em alguns estados para receber o apoio formal do Republicanos de Marcos Pereira, o que ainda não foi confirmado. Valdemar Costa Neto já negou para vários aliados, inclusive assinou algumas notas dizendo que não existe nenhuma chance de retirar candidaturas do Partido Liberal em nenhum dos estados para receber o apoio, seja de qualquer legenda. No entanto, Republicanos, uma legenda considerada importante para uma disputa eleitoral, ainda não fez o gesto de que deverá apoiar Flávio Bolsonaro nas eleições de 2026. Agora, sobre o futuro de Michele Bolsonaro, Valdemar deve aguardar mais alguns dias e, na semana que vem, ouvir uma resposta definitiva se Michele vai ou não disputar uma vaga ao Senado Federal no Distrito Federal. Com uma desistência de Michele, isso abriria um novo caminho, inclusive para os senadores ao Alci Lucas, também do Partido Liberal, que está tentando viabilizar uma candidatura, seja ao governo do Distrito Federal ou uma candidatura à reeleição ao Senado Federal.
3: E o ministro da Fazenda, Dário Durga, afirmou que o PIX não prejudica os americanos e defendeu a racionalidade na decisão dos Estados Unidos sobre a proposta de tarifa adicional aos produtos brasileiros. Os detalhes você acompanha com Matheus Dias.
8: O ministro da Fazenda, Dário Durigan, defendeu o método de pagamento via PIX quando questionou a argumentação norte-americana para a aplicação das novas tarifas de 25%. Ele deu uma entrevista exclusiva ao G1, no qual disse que o método de pagamento via PIX foi uma forma estabelecida e criada por várias mãos aqui no Brasil, totalmente gratuito, de acesso geral no país, e que não seria justificativa qualquer para a aplicação das tarifas. Segundo ele, o método de pagamento não dá qualquer interferência para empresas ou bancos norte-americanos. Essa aqui é uma delimitação do Escritório de Comércio dos Estados Unidos, USTR, que pretende aplicar essas novas tarifas por práticas que eles julgam ser desleais do comércio brasileiro aqui e que estariam interferindo na economia norte-americana. Nessas práticas eles citam tanto o método de pagamento via PIX, como visibilidades do Brasil em relação a algumas tarifas, espécie de desmatamento ilegal, proteção também de ambientes digitais. São vários pontos no qual o governo norte-americano se baseia, mas que para o ministro da Fazenda aqui, nenhum deles se justificam. Segundo o Dario Durigan, a análise do governo norte-americano e até os dados apresentados por eles parecem estar obsoletos ou até atrasados. Segundo ele, os dados apresentados, principalmente na questão do desmatamento, fazem referência ao governo anterior, quando se diz o governo de Jair Bolsonaro. Na visão de Dario Durigan, os atuais níveis de desmatamento no Brasil, tanto na Mata Atlântica como na Floresta Amazônica, são os menores possíveis, assim como o método de pagamento via PIX, claro, não interfere no governo nem nas empresas norte-americanas. Segundo o ministro da Fazenda, ele disse então que espera que nessa discussão referente a novas tarifas, o governo norte-americano leve em consideração as respostas e os dados apresentados pelo governo brasileiro e que, tomada a decisão sobre aplicar ou não as novas tarifas, que seja da forma mais racional possível.
6: E a Federação União Progressista pode anunciar Ciro Nogueira como presidente da executiva aqui em São Paulo. João Vitor Revedilho tem os detalhes.
9: A decisão de nomear Ciro Nogueira como presidente da federação em São Paulo já tinha sido tomada há pelo menos 2 meses, em meio ao conflito entre os comandos do Progressistas e do União Brasil no estado. Segundo fontes das duas legendas, a oficialização do nome do senador deve acontecer na segunda-feira. A data, porém, ainda não é consenso entre os membros da sigla, já que ainda há um impasse, dessa vez na executiva nacional. O embarque de Ciro Nogueira na Federação Progressista União Brasil no estado de São Paulo acontece em meio à disputa interna na executiva nacional. Ciro quer lançar Eduardo da Fonte como candidato ao Senado no estado de Pernambuco, enquanto Antônio Rueda, presidente do União Brasil, tem a preferência pelo nome de Miguel Coelho para a vaga. Só que essa disputa deve ser apaziguada nas próximas semanas, já que o estatuto da federação prevê unanimidade na decisão entre Ciro e Rueda. A escolha por Ciro Nogueira acontece após meses de conflitos e disputas pelo comando da executiva em São Paulo. Antes, o ex-presidente da Câmara de Vereadores da capital, Milton Leite, e o deputado federal, Maurício Neves, dividiam a função de comando da aliança, mas entraram em rota de colisão em meio às negociações sobre a formação de chapa e apoios para as eleições neste ano. Após meses de conflito, Milton e Maurício Neves selaram a paz nesta semana, durante um café da manhã em São Paulo. Ciro Nogueira já é vice-presidente nacional da federação e passa a comandar a executiva paulista em meio às denúncias envolvendo a relação dele com o banqueiro Daniel Vorcaro, dono do Banco Master. De acordo com a Polícia Federal, Ciro recebia cerca de R$300 mil mensais do banqueiro, além de ter atuado para beneficiar o Master com uma emenda que aumentava o limite de reembolso do Fundo Garantidor de Crédito. O senador nega todas as acusações.
3: 6:10, a gente muda de assunto porque os casos de estupro e feminicídio cresceram no estado de São Paulo no período de janeiro a maio deste ano. Quem tem um balanço detalhado desses números é a repórter Danúbia Braga.
10: Pois é, os dados de estupro que chamam muito a atenção, para a gente ter uma ideia, subiu de a notificação, 6.296 notificações relacionadas a esse tipo de crime no ano passado, esse ano 6.500 notificações de estupro só no mês de maio, para a gente ter uma ideia, um recorte do mês de maio, 1.320 ocorrências no ano passado, 1.183 casos notificados. Feminicídio também subiu de janeiro a maio desse ano, principalmente puxado pelo interior paulista, onde as mulheres perderam a vida de forma mais brutal. Para a gente ter uma ideia, nesse ano, em todo o território paulista, 124 ocorrências. No ano passado, 107. Responsável por essas 124 mortes, para a gente ter uma ideia, 85 foram só no interior de São Paulo. Para a Secretaria de Segurança Pública do Estado, esses números de feminicídio homicídio mostram que ainda existe um grande desafio a ser enfrentado pelas forças de segurança e também pela rede de apoio de violência contra a mulher. Considerando apenas o mês de maio, aí a gente tem uma redução no número de feminicídios. No ano passado, 26 notificações. Para esse ano, caiu para 18 notificações, se a gente fizer essa comparação. Uma redução mais expressiva também registrada no interior de São Paulo, em que passaram ali de 15 ocorrências em 2025 para 9 ocorrências agora em 2026. Mas ainda assim a gente precisa de uma atenção, porque no compilado de janeiro a maio, aí esses números mostram que o feminicídio cresceu em São Paulo.
11: E vamos falar de saúde e de economia. O governo federal estabeleceu novos procedimentos para o controle de bactérias na produção de carnes para atender às exigências da União Europeia. O Marco Viana tem todas as informações.
12: Isso mesmo, o governo federal publicou uma nova portaria que estabelece procedimentos mais rigorosos para o controle de resíduos antimicrobianos em carnes destinadas à exportação para a União Europeia. A medida foi adotada pelo Ministério da Agricultura com o objetivo de fortalecer a fiscalização, ampliar a rastreabilidade da produção e garantir que os produtos brasileiros continuem atendendo aos padrões sanitários exigidos pelo mercado europeu, que é um dos mais rigorosos do mundo. A partir de agora, os estabelecimentos habilitados a exportar para o bloco deverão adotar protocolos mais detalhados de monitoramento do uso de medicamentos veterinários ao longo da cadeia produtiva. As novas regras também ampliam as exigências de coleta de amostras, registro de informações, investigação de possíveis irregularidades e adoção de medidas corretivas sempre que forem identificados resíduos acima dos limites permitidos. Segundo o Ministério da Agricultura, a atualização dos procedimentos acompanha mudanças implementadas pela legislação europeia e busca garantir maior segurança jurídica e também previsibilidade para os exportadores brasileiros. A avaliação do governo é de que manter o alinhamento com as normas internacionais é essencial para preservar a competitividade da carne brasileira no mercado externo e evitar restrições comerciais que possam afetar um dos setores mais importantes do agronegócio nacional. Vale lembrar que o Brasil está entre os maiores exportadores de carne bovina e de frango do mundo, e a União Europeia representa um mercado estratégico para agregar valor aos produtos e também impor elevados padrões de qualidade. A expectativa agora é que as novas exigências reforcem a confiança dos importadores europeus e também contribuam para a manutenção e até ampliação do acesso dos produtos brasileiros ao bloco.
3: O IBGE divulgou uma pesquisa que mostra os impactos causados pela tragédia climática que atingiu o Rio Grande do Sul em 2023. A reportagem é do Matheus Dias.
13: Mais de 6 milhões de pessoas afetadas. Cerca de 2 milhões e 300 mil domicílios foram atingidos. Esses são alguns dos dados do levantamento do Instituto Brasileiro de Geografia e Estatística, que representa os prejuízos causados pelos temporais que levaram à tragédia no Rio Grande do Sul em 2024. A pesquisa detalhou quais foram as consequências causadas após a passagem do ciclone extratropical, com ventos de mais de 100 quilômetros, anos após a tragédia, como conta o analista socioeconômico do IBGE, Jefferson Mariano.
14: A questão do lapso temporal está relacionada diretamente às características da pesquisa. É uma pesquisa estrutural, então as pesquisas estruturais têm um tempo relativamente não muito curto para que você apronte os dados, faça a análise e promova a divulgação. E, em segundo momento, é a própria questão da conclusão do término de todos os impactos decorrentes do evento. Teve um evento, ocorreram impactos, e aí você, depois desse período, você analisa os desdobramentos, os impactos, os resultados desses impactos.
13: A pesquisa apontou os principais prejuízos causados pelos temporais e enchentes. Pelo menos 88% das residências afetadas pelas águas apresentaram ocorrências causadas pelo desastre, sendo 66% dos registros relacionados à falta de água e luz. Quase 67% dos moradores atingidos pela tragédia tinham renda domiciliar mensal de até R$5.000. Mais de 484 mil residências receberam auxílio público. Outro prejuízo apontado pela pesquisa foi na vida pessoal dos atingidos pelas enchentes e temporais. Mais de 67% dos entrevistados afirmaram que tiveram a saúde mental abalada. Ao menos 58% disseram que a vida social ou o convívio familiar foram interrompidos. Além disso, pouco mais de 57% falaram ter dificuldades no acesso ao trabalho, escola ou creche. O que para a analista da pesquisa especial sobre as enchentes de 2024 no Rio Grande do Sul, a Pierce, Juliana Paiva, mostra que o objetivo do estudo foi observar além dos prejuízos materiais e trazer um olhar mais profundo sobre como ficou a população gaúcha após a passagem do ciclone extratropical.
15: Até então isso nunca tinha acontecido, né? Nós estamos entrevistando diretamente, né? A pesquisa possibilita a população que sofreu, né, diretamente naquele momento das enchentes. Então, a gente vai abordar desde o que aconteceu nos seus domicílios em relação aos impactos físicos, ao que aconteceu na sua vida pessoal em relação à saúde, a deslocamentos para o trabalho, para a escola, se deixou de trabalhar, e a qualidade de vida antes e depois das enchentes, como é que está depois, um ano depois do desastre.
13: A pesquisa foi realizada entre os dias 15 de setembro de 2025 e 27 de fevereiro de 2026, em 133 municípios. Todas as entrevistas foram realizadas por telefone.
6: Futebol, a Argentina está classificada para as oitavas da Copa do Mundo, mas mesmo eliminado, Cabo Verde surpreendeu de novo. Quem conta pra gente é o Pedro Trito.
16: Foi uma batalha mais dura do que o esperado. Por mais que Espanha e Uruguai já tivessem sofrido com Cabo Verde, a Argentina precisou ver de perto a valentia de um time que jogava por um país inteiro. Os atuais campeões, amplamente favoritos, precisaram de um gol contra na prorrogação para superar por 3-2 uma equipe que demonstrou incrível resiliência em uma partida emocionante. Os africanos levaram Messi e companhia ao limite ao buscarem o empate duas vezes após estarem em desvantagem, silenciando a grande maioria do público que lotava o quente estádio de Miami. Mas vamos começar a história pelo começo. Como esperado, Messi colocou a Argentina em vantagem no primeiro tempo, marcando seu 7º gol na Copa, o 20º em mundiais. Argentina, 1-0. A Argentina dominava, mas o goleiro Vozinha mostrava que estava preparado para aguentar o bombardeio dos hermanos. Na etapa final, Deroy Duarte empatou para os cabos verdianos, 1-1. A partida ficou mais equilibrada. No duelo entre Messi e Vozinha, o goleiro passou a levar a melhor. Ele fez um milagre na falta cobrada pelo argentino. Mas na prorrogação, as coisas mudaram para a Vozinha. No início do tempo extra, Lisandro Martínez encheu o pé e recolocou a Argentina na frente. 2-1.

Resultado definido? Nada disso. Cabo Verde mostrou que é um time que não desiste. O lateral Sidney Lopes Cabral acertou um chutaço no ângulo, igualando o placar em 2-2. Um dos gols mais lindos da Copa até aqui.

Mas jogar contra o time que tem Messi não pode comemorar antes da hora. Nos minutos finais, o camisa 10 cobrou escanteio e Romero disputou pelo alto com Diren Borges e balançou as redes. 3-2 e finalmente, Argentina classificada.

0: Agustín Lorenzo disse que com a Argentina é sempre sofrido.
1: Se a Argentina de novo é sofrido. Vamos, Argentina!
0: No Brasil, os adeptos dos hermanos se reuniram num tradicional reduto da torcida argentina em São Paulo. E também sofreram. Mas no fim, foi só festa. O Bruno só acha que poderia ter sido mais fácil.
2: Esse jogo não precisava dessa emoção, assustou muito. Pô, empatar com o Cabo Verde, mas não é a seleção ruim. Saiu invicta no grupo da morte, com Espanha, Uruguai e tal. Mas passamos, o Deus Léo colocou a gente nas oitavas e vamos em busca do Bi. Bora, vamos!
0: Cabo Verde foi derrotado no jogo. Mas deixa o Mundial após exibir mais uma atuação magnífica de trabalho em equipe e garra em sua primeira Copa do Mundo. Após a partida, Messi reconheceu a dificuldade e elogiou o adversário. Ele disse que foi uma batalha intensa e até admitiu que subestimou os africanos.
3: Bueno, la verdad que sabíamos que iba a ser un partido.
4: A verdade é que sabíamos que seria uma partida muito difícil. Não foi à toa que essa equipe não perdeu para a Espanha e o Uruguai. Conseguimos o mais difícil, que foi marcar o primeiro gol. Achamos que depois disso conseguiríamos encontrar nosso ritmo e nos estabilizar. Mas aconteceu exatamente o contrário. Perdemos a posse de bola, recuamos um pouco, não conseguimos pressioná-los adequadamente e eles nos castigaram com sua jogada característica. Sabíamos que seria difícil. É uma disputa intensa, sem trégua, e ninguém lhe dá nada de graça. Embora tenhamos sempre a tendência de subestimar as seleções nacionais com base em sua reputação.
0: Um dos destaques de Cabo Verde, Vozinha não escondeu a frustração após a eliminação, mas mostrou estar orgulhoso com a surpreendente campanha do time.
5: Foi uma grande participação, obviamente nota triste resultado, mas não tenho que estar orgulhoso e satisfeito do percurso que nós temos até ali. Não tem um grupo fantástico, não tem jogadores de muita qualidade e não dignificar o nome de Cabo Verde e nome de seleção nesse maior palco do mundo. Hoje não lutar na Argentina de igual para igual, não lutar para resultado, nunca consegui, mas futebol é assim.
0: Agora, os hermanos encaram o Egito nas quartas de final.
6: 6 horas e 25 minutos. Daqui a pouco a gente fala mais de Copa do Mundo aqui na programação do Jornal da Manhã. O ministro da Economia, Dário Durga, anunciou nesta semana o fim dos subsídios ao diesel. Segundo o governo, a decisão foi tomada após a estabilização dos preços internacionais do petróleo, favorecida pelo acordo de cessar-fogo entre Estados Unidos e Irã. A reportagem é do André Anelli.
7: O anúncio do fim da subvenção ao diesel foi possível após o acordo parcial de cessar-fogo entre Estados Unidos e Irã, que contribuiu para a estabilização das cotações internacionais do petróleo. Com o barril novamente próximo de $70, semelhante ao registrado antes do conflito, a equipe econômica avalia que já não existe mais necessidade de manter parte dos incentivos concedidos para conter a alta dos preços dos combustíveis. A primeira mudança será a retirada da subvenção de 35 centavos por litro do diesel, que deixa de vigorar a partir desta quarta-feira. O ministro da Fazenda, Dário Durga, afirmou que o processo será gradual e pode alcançar outros benefícios atualmente em vigor.
8: A gente foi atento e pronto para colocar as medidas de pé para não ser sócio da guerra e mitigar preço, também seremos atentos e teremos prontidão na retirada e na reversão das medidas, seja nas que já foram revertidas, como a desordenação do Piscofins do diesel, como a subvenção do acordo com os estados no ICMS, seja agora com os 35 centavos por litro do diesel. A gente não vai parar por aqui e nos próximos dias, muito em breve, a gente também vai fazer um anúncio de uma retirada, ao menos em princípio, ou no mínimo gradual, parcial também da subvenção da gasolina, assim que a gente, acompanhando com a ANP, tiver os preços mais estabilizados, como a gente tem percebido.
7: Seguem em vigor subsídios para a gasolina e gás liquefeito de petróleo, GLP, bem como a desoneração de tributos federais incidentes sobre o biodiesel e o querosene de aviação. Boa parte do custo dessas medidas foi compensada pelo aumento da arrecadação decorrente diante da valorização do petróleo. De acordo com o ministro do Planejamento, Bruno Moretti, a retirada dos incentivos será conduzida de forma gradual para preservar o equilíbrio das contas públicas e garantir o cumprimento da meta fiscal estabelecida pelo Executivo. De Brasília, André Anelli.
9: Agora é 6:27.
6: Repita.
9: 6:27.
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0: possíveis mudanças nas regras dos levantamentos de intenção de voto, principalmente sobre o uso de áudios e vídeos nos questionários. E a reunião com esses representantes foi definida após Nunes Marques suspender a divulgação de uma pesquisa da Atlas Intel realizada em maio. O levantamento apontou uma queda na intenção de voto em relação ao senador Flávio Bolsonaro, pré-candidato à presidência da República, após revelações do pedido de financiamento do filme sobre o ex-presidente Jair Bolsonaro a Daniel Vorcaro, dono do Banco Master. Já no segundo encontro, dessa vez com as principais plataformas digitais, a prioridade será reforçar a cooperação no combate à desinformação durante a campanha eleitoral. Além das chamadas fake news, o tribunal quer discutir o avanço do uso da inteligência artificial, especialmente das chamadas deepfakes e dos deepnudes, que são conteúdos manipulados para simular imagens ou vídeos falsos e que podem ser usados para atacar candidatos ou confundir o eleitor. A expectativa do TSE é atualizar os compromissos das plataformas para garantir uma remoção mais rápida desses conteúdos considerados ilegais pelas regras eleitorais e, ao mesmo tempo, dar mais segurança e transparência ao processo eleitoral desse ano.
1: E no Congresso Nacional, a Câmara dos Deputados aprovou a urgência do projeto de lei que combate a misoginia. Com isso, o texto já aprovado no Senado poderá avançar de forma mais rápida. Beatriz Souza.
2: A relatoria do projeto é da deputada Tabata Amaral. A proposta equipara a misoginia ao crime de racismo e torna a prática inafiançável e imprescritível.
3: O meu apelo a todos vocês hoje é que a gente dê essa demonstração não só de união, mas sobretudo de compromisso com a pauta das mulheres. Eu não preciso explicar para ninguém por que é que esse projeto é tão necessário. A gente vê o número de homicídios no Brasil cair, mas o número de feminicídios aumenta. A gente vê tanto esforço para criar a Lei Maria da Penha, para tipificar a lei do feminicídio, e a violência doméstica só aumenta. A gente vê estupro bater recorde de norte a sul do país. E nós precisamos dar uma resposta. E essa resposta passa por enfrentar grupos de ódio que estão se articulando, especialmente no submundo da internet. Grupos de ódio que entenderam que você incentivar o estupro, você incentivar a violência, você atacar uma mulher, infelizmente, é uma forma de ganhar dinheiro, é uma forma de viralizar, é uma forma de vender um curso. A vida das mulheres vale muito mais do que isso.
2: Para deputados ligados à bancada evangélica, o texto poderia levar à perseguição religiosa, como explicou o deputado Otone de Paula.
4: A Bíblia diz assim, Tabata: vós mulheres, sujeitai-vos a vossos maridos como ao Senhor, porque o marido é o cabeça da mulher, como também Cristo é o cabeça da igreja. Se a senhora nos tranquilizar de que esse texto, que não é um texto ofensivo a nenhuma mulher, se nós tivermos essa garantia, que não temos no texto de Vossa Excelência, votaremos a urgência com toda a tranquilidade.
2: Apesar das ressalvas, o regime de urgência foi aprovado com 293 votos a favor e 158 contra, garantindo a tramitação mais rápida da proposta.
5: O presidente da Câmara, Hugo Mota, disse que a votação reafirmou o compromisso da casa no combate à misoginia e à violência contra as mulheres. Mota afirmou que a relatora do texto vai dialogar com todas as bancadas para construir um texto de consenso.
3: Não houve uma demanda da bancada evangélica, uma demanda que o deputado Gilberto Nascimento ou o deputado Ismael me fizeram, que eu não acatei. Não houve uma demanda que o Republicanos me fez, que eu não acatei.
2: O coordenador da bancada evangélica, Gilberto Nascimento, elogiou a disposição da deputada Tabata a conversar com todos os segmentos da casa.
6: Nós temos que ir um pouco mais a fundo, trabalhar um pouco mais essa questão, definir algumas coisas do projeto, porque logicamente isso, como bancada evangélica, acaba nos atingindo muito, e essa é a preocupação dos pastores, não só pastores, mas de todos os religiosos do Brasil.
2: O texto já havia sido aprovado pelo Senado em março.
7: Os dois brasileiros alvos de sanções dos Estados Unidos por suposta ligação com o PCC também estão na mira da Polícia Federal. O governo Lula diz que os suspeitos já vinham sendo monitorados e que a ação americana pode ter prejudicado as investigações.

0: acompanha esse assunto é o Misael Mainetti.
1: A Polícia Federal prendeu Stella Stephanie Nunes Henrique de Oliveira durante a Operação Exchange, que investiga um suposto esquema de lavagem de dinheiro do tráfico internacional de drogas do PCC. Além dela, o empresário Victor Henrique de Oliveira Shimada, apontado como um dos principais alvos da investigação, também teve mandado de prisão expedido. Ambos foram sancionados anteriormente pelo Departamento do Tesouro dos Estados Unidos por suspeitas de participação em uma rede de apoio financeiro à facção criminosa. As apurações indicam que os investigados utilizavam um sistema estruturado para movimentação de recursos, por meio de transferências ilícitas de criptoativos, transporte de valores, inclusive em espécie, operações bancárias de alto valor, repasses entre pessoas físicas e jurídicas e outras atividades financeiras. A análise preliminar permitiu identificar movimentações superiores a 10 bilhões de reais. A ação mobilizou mais de 50 policiais federais para o cumprimento de 11 mandados de prisão temporária e 13 de busca e apreensão, expedidos pela 7ª Vara Federal Criminal de São Paulo. Também foi determinado o sequestro de bens, valores e criptoativos dos investigados. Até o momento, um montante de cerca de 10 bilhões e meio de reais. Victor é apontado por autoridades americanas como elo entre o PCC e traficantes nos Estados Unidos e acusado de lavar mais de 30 milhões de dólares, o equivalente a cerca de 156 milhões de reais, usando criptomoedas. Ele já era investigado pela Polícia Federal no Brasil por lavagem de dinheiro. Já Stella é identificada como parente e secretária de Shimada. Ela teria atuado na coleta de dinheiro e no suporte logístico às operações ilícitas. A ação gerou reações do governo. O ministro da Fazenda, Dário Durigan, afirmou que os alvos já eram investigados no Brasil e tratou a iniciativa americana com preocupação por possível interferência em assunto interno. O diretor da Polícia Federal, Andrei Rodrigues, disse que trata esse caso das sanções americanas com preocupação e que a PF já tinha conhecimento do empresário que acabou não sendo preso. Parlamentares da oposição têm usado a operação para defender o fortalecimento do combate ao crime organizado e cobrar medidas mais rigorosas contra esquemas de lavagem de dinheiro ligados ao PCC. O caso reforça o debate sobre a cooperação entre autoridades brasileiras e norte-americanas, já que as sanções do Departamento do Tesouro dos Estados Unidos antecederam a operação da Polícia Federal. Especialistas em segurança pública avaliam que a investigação evidencia a sofisticação das estruturas financeiras utilizadas por organizações criminosas para ocultar recursos e movimentar dinheiro. Também há expectativa de questionamentos sobre os mecanismos de fiscalização de empresas suspeitas de atuar na lavagem de dinheiro e sobre a efetividade dos órgãos de controle na identificação dessas operações. De acordo com nota divulgada pela defesa de Victor Henrique de Oliveira Shimada, o empresário ainda não teve acesso às decisões judiciais nem aos elementos que fundamentaram a operação da Polícia Federal. Por isso, afirma que qualquer posicionamento sobre os fatos neste momento seria precipitado. A defesa informou que assim que obtiver acesso aos autos e às informações oficiais, fará uma análise técnica do caso e adotará as medidas judiciais cabíveis.
2: O Supremo Tribunal Federal entra em recesso. Apenas uma parte dos ministros estará de plantão para atender as demandas urgentes. A reportagem é da Janaína Camelo.
3: A partir de hoje, o STF entra em recesso até o dia 31. Com isso, os prazos processuais ficam suspensos nesse período. A presidência da corte, para decidir casos urgentes, vai funcionar em regime de plantão. O ministro Edson Fachin ficará responsável entre hoje e o dia 15. E Alexandre de Moraes, que é o vice-presidente, vai responder pela presidência do STF entre os dias 16 e 31. Moraes também vai trabalhar normalmente no restante do mês, nos processos dos quais ele é relator. Outros ministros também decidiram não tirar recesso. Gilmar Mendes, Flávio Dino, Nunes Marques e André Mendonça, relator das investigações sobre o Banco Master. Dias Toffoli e Cristiano Zanin irão continuar atuando, mas apenas em alguns processos. A ministra Carmen Lúcia e o ministro Luiz Fux estarão de férias durante todo o mês. Desde o início do ano, o STF proferiu cerca de 60 mil decisões, sendo que mais de 11 mil foram colegiadas. Juntos, o plenário, a primeira turma e a segunda turma julgaram mais de 11.800 processos. Foram concedidas 233 liminares, decisões monocráticas proferidas pelos ministros. Do total, 24 ainda não foram julgadas em colegiado, mas a maior parte já está na pauta do segundo semestre. Entre os julgamentos concluídos, 19 são de repercussão geral, ou seja, estabeleceu o entendimento que deve ser seguido em todos os casos semelhantes nas instâncias inferiores. Isso resultou na liberação de mais de 42 mil processos na justiça.
2: Nesta quarta-feira, o STF realizou a última sessão no plenário da corte antes do recesso. Fachin fez um balanço dos trabalhos no primeiro semestre e disse que o resultado mostra o compromisso do tribunal em analisar de forma colegiada e plural os casos que chegam na Suprema Corte. E sem citar nomes, disse também que a corte é formada por seres humanos com acertos e inevitáveis erros e que divergências entre os ministros não representa uma fraqueza institucional.
4: Ao encerrarmos o primeiro semestre de 2026, temos a convicção que todos nós e este Supremo Tribunal Federal honrou nesse período a missão que a Constituição lhe conferiu. Com as limitações próprias de toda instituição formada por seres humanos, com os acertos e inevitáveis erros que o exercício da função jurisdicional encerra, esta corte trabalhou e muito em favor do Brasil, do Estado de Direito e da democracia. Estamos sempre juntos na defesa do interesse institucional. Compreensões distintas de fatos e processos, e elas existem, como é próprio de uma corte plural independente, são expressões de saúde institucional e não de fraqueza.
3: A fala do ministro acontece em meio a divergências que se tornaram mais explícitas entre os integrantes da corte desde que o caso Master chegou no Supremo. A crise no STF e o envolvimento de ministros com Daniel Vorcaro fez Fachin voltar a defender um código de ética para a conduta dos magistrados. Ideia rechaçada por parte dos colegas. Recentemente, decisões de André Mendonça no inquérito do Banco Master foram criticadas publicamente pelo ministro Gilmar Mendes, como a prisão preventiva de investigados. O decano do STF chegou a repudiar a decisão de Mendonça, que autorizou a prisão de Daniel Vorcaro inicialmente em presídio federal. Ele também comparou a investigação do Banco Master com a Operação Lava Jato, que anos depois teve decisões anuladas, como de delações premiadas. Gilmar Mendes chegou a dizer que o caso Master tem tomado proporções midiáticas e sensacionalistas. Na terça-feira, ao presidir pela última vez a sessão da segunda turma, Gilmar Mendes, se referindo ao inquérito relatado por Mendonça, disse que divergências não significam desunião. A segunda turma é quem tem analisado as decisões de André Mendonça na investigação do Banco Master. Em agosto, quem assume a presidência do colegiado é o ministro Luiz Fux.
0: Você acompanha aqui o Jornal da Manhã, faltando agora 15 minutos para as 7. Depois de um ano sob influência do La Niña, o Brasil deve entrar em um novo ciclo climático com a chegada do El Niño. E a mudança acende um alerta para o setor elétrico, que já prepara medidas para garantir o abastecimento de energia e evitar impactos no sistema. A reportagem é de Caroline Meira.
5: Depois de um ano sob a influência do La Niña, o Brasil enfrenta um novo ciclo climático. O retorno do El Niño traz alertas para a área de energia. O operador nacional do sistema elétrico deve acionar as usinas termoelétricas para aumentar o fornecimento de energia no país. A operação deve contar com o reservatório da usina de Itaipu e as hidrelétricas do Rio São Francisco para coordenação do uso de energia gerada pelas termoelétricas. A medida foi repassada ao Comitê de Monitoramento do Setor Elétrico, que pode ser aplicada se houver alta demanda, dependendo das condições climáticas, como a formação do El Niño, que está previsto para o segundo semestre do ano. A expectativa do comitê é que a intensidade do El Niño seja muito forte. Esse fenômeno muda o regime das chuvas e pode reduzir os níveis dos reservatórios das hidrelétricas, que são responsáveis pela maior parte da geração de energia no país. O fenômeno deve causar secas severas nas regiões norte e nordeste. Já na região sul, o volume de chuva registrado no mês passado contribuiu para a recuperação dos níveis dos reservatórios, fator que reforça a segurança do sistema para o Comitê de Monitoramento. Além dos meteorologistas, investidores e analistas também acompanham com atenção o que vai acontecer durante o próximo ciclo. O economista Adriano Pires avalia a probabilidade de bandeiras tarifárias mais caras na conta de luz.
6: Claro que agora, para você trazer segurança, quando você despacha a térmica, também você tem um custo na conta de luz. Então você veja o seguinte: se a gente tivesse tido um planejamento adequado, né, você não teria necessidade de ter um seguro talvez tão alto com as térmicas. Né? Eu sempre falo que o grande erro do governo, talvez a falta de planejamento, não foi ter olhado o atributo de cada fonte de energia. Né? Toda fonte de energia tem um atributo que precisa ser considerado. Né? Não tem energia ruim. Eólica é bom, solar é bom, gás é bom, tudo tem o seu atributo, né? E acho que isso que foi esquecido pelo planejamento energético brasileiro, e traz a conta cara. Não é a térmica agora que está trazendo a tarifa cara, a tarifa já está cara em função desse planejamento inadequado.
5: O El Niño é um fenômeno climático causado pelo aquecimento das águas do Oceano Pacífico, numa área próxima à costa sul-americana. Quando a temperatura do oceano fica acima da média histórica, isso altera a circulação dos ventos e também a distribuição da umidade, mudando os padrões de chuva em boa parte do planeta.
2: De volta para a política, o presidente do PL, Valdemar Costa Neto, disse que Michele Bolsonaro pode desistir da pré-candidatura ao Senado Federal. Os detalhes com Misael Mainetti.
1: O presidente do Partido Liberal, Valdemar Costa Neto, disse que Michele Bolsonaro pode desistir de ser candidata ao Senado Federal. A declaração foi feita à reportagem da Jovem Pan. A eventual candidatura da ex-primeira-dama do PL, que durante meses foi tratada como um dos movimentos mais prováveis do bolsonarismo para o Distrito Federal, passou a ser cercada por incertezas nos últimos dias. Embora continue sendo vista como um nome competitivo e estratégico dentro da sigla, ainda não há definição se a ex-primeira-dama de fato entrará na disputa. Em meio ao desgaste provocado pela crise pública entre Michele e Flávio Bolsonaro, fontes afirmam que Michele estaria esgotada com a repercussão do conflito interno no PL e com um ambiente de tensão criado em torno de sua atuação política, que levou a uma troca de acusações e provocações entre os dois e levou à saída de Michele do comando do PL Mulher. Fontes também confirmaram a reportagem que Michele Bolsonaro já recebeu o convite para mudar de sigla. A indefinição ganhou ainda mais peso porque Michele se tornou uma peça relevante para o bolsonarismo, não apenas como possível candidata, mas também como um dos principais ativos do grupo, junto ao eleitorado feminino e evangélico. A repercussão negativa fez Flávio fazer novos acenos ao eleitorado feminino e apresentar um plano para as mulheres. Após a crise escalar, Michele anunciou a saída do PL Mulher, dizendo que passaria a se dedicar à família. Ela foi elogiada por Valdemar, que pediu respeito à decisão. Reconheceu as divergências, mas disse que eram naturais em um partido que cresceu muito.
0: E vem aumento por aí, hein? A Agência Nacional de Energia Elétrica aprovou o reajuste na conta de luz para São Paulo. Quem tem as informações é a Danúbia Braga.
7: Pois é, reajuste aprovado por unanimidade, passa a valer a partir do dia 4 de julho. O reajuste é de 10,18%. E aí, em torno de 8,92 milhões de unidades consumidoras em São Paulo vão sentir no bolso esse novo valor na conta de energia elétrica. Para os consumidores atendidos em baixa tensão, que corresponde aos pequenos negócios, também em residências, o reajuste médio vai ser de 8,97%. Já os consumidores de alta tensão, indústrias, grandes empresas, o aumento médio vai ser de 15%. No segmento residencial, esse reajuste ficou na casa de 9%. Aumento orçamento aprovado ficou duas vezes acima do índice de inflação que do IPCA, que para esse ano deve ficar em 4,9%. Em seu voto, relatora então do processo, diretora Agnes da Costa, explicou que o reajuste é resultado da atualização dos custos das parcelas A e B. Segundo a diretora, a maior parte, então, da alta decorre de custos que não permanecem com a distribuidora. No caso da parcela A, que reúne despesas com a compra de energia, transmissão e encargos setoriais, representa 72,27%. Já a parcela B, referente aos custos próprios da distribuidora, corresponde a 27,23%. O voto também destaca que os componentes financeiros adicionaram 4 pontos percentuais ao reajuste desse ano. Na decisão, a ANEEL também homologou as novas tarifas de energia, as tarifas de uso do sistema de distribuição e também os valores mensais da conta de desenvolvimento energético, CDE, que serão repassados pela Câmara de Comercialização de Energia Elétrica para custear, então, ali os descontos tarifários aplicados aos consumidores. Então, os moradores de São Paulo devem preparar o bolso, também se organizar para economizar, porque a partir do dia 4 de julho já passa a valer esse novo reajuste na conta de energia elétrica. De São Paulo, Danúbia Braga.
2: Corrida eleitoral chegando aqui em São Paulo também. O pré-candidato ao governo do estado, Fernando Haddad, quer atrair eleitores que se decepcionaram com Tarcísio. João Vitor Revedilho explica.
8: Aliados de Fernando Haddad têm defendido que o petista foque parte de sua comunicação para eleitores que avaliam o governo Tarcísio de Freitas como regular. A avaliação interna é que 15% do eleitorado paulista segue indeciso sobre quem votar e que conquistar ao menos 12% desses votos poderia reforçar a pré-campanha do ex-ministro da Fazenda. A cúpula do PT avalia que Haddad tem 30% dos votos garantidos, enquanto Tarcísio tem os outros 40% do eleitorado. O foco seria conquistar parte desse público pêndulo para incomodar a campanha do atual governador. Interlocutores petistas também querem atrair aquele eleitor que deve se abster nas eleições deste ano. A ideia é forçar esse público a ir às urnas e tentar encontrar caminhos para convencer a adesão ao nome do petista. Nesta quinta feira, Haddad intensificará a estratégia de fazer agendas no interior paulista. Estão previstos eventos na região de Campinas, em cidades como Hortolândia e Piracicaba.
0: Quase 74 milhões de brasileiros consomem bebidas alcoólicas e a utilização de drogas amplia a insegurança no país. Os detalhes na reportagem de Daniel Lian.
9: As drogas permanecem sendo motivo de preocupação da sociedade. Segundo o terceiro levantamento nacional de álcool e drogas da Universidade Federal de São Paulo, o consumo de álcool figura em larga distância como principal fator de risco para mortalidade e morbidade no que diz respeito ao uso de substâncias psicoativas no Brasil. Os dados revelam que aproximadamente 73,9 milhões de brasileiros, 42,5% da população com 14 anos ou mais, relataram o consumo de bebidas alcoólicas e 19,9 milhões apresentam critérios de transtorno por uso de substâncias ou uso problemático. Os índices de violência são duramente impactados. O especialista em segurança pública, André Pereira, cita como exemplo os reflexos causados pelo álcool.
10: Violência doméstica, lesões corporais, brigas de bares e até mesmo homicídios dentro desse cenário do consumo do álcool. Também crimes relacionados ao trânsito por conta da embriaguez ao volante. Então, nós temos, de fato, uma droga lícita, mas que utilizada sem a moderação devida, pode trazer, sim, um aumento de determinados crimes por força do descontrole em razão da utilização desse tipo de substâncias.
9: A pesquisadora da Unifesp do Instituto Ame Sua Mente, Clarice Madruga, destaca que a situação se agrava devido ao fácil acesso ao álcool.
11: Qual é a droga mais consumida do brasileiro ou de muitas outras populações o álcool, porque ele é barato, ele é disponível, ele é aceito socialmente e ele é, na verdade, o nosso grande problema de saúde pública, né? É o álcool e não nenhuma droga ilícita, justamente por ser uma droga muito disponível.
9: Ela enumera os danos em toda a cadeia.
11: E é não só a mais usada, mas é a que causa, que a gente chama, maior carga para a sociedade, né? Porque não é só ali a questão de um indivíduo com risco de desenvolver problemas em função do consumo, problemas físicos ou mentais, ou se expor a riscos, mas também o custo que isso causa a longo prazo para o sistema de saúde, para a sociedade como um todo, dirigir bêbado, causar, né, eventos de violência, estão super relacionados com álcool.
9: Cerca de um em cada cinco brasileiros experimentou substâncias psicoativas ilícitas pelo menos uma vez na vida, de acordo com o estudo. Isso representa 18,7% da população. Entre os homens, 23,9% já usaram drogas, enquanto em meio às mulheres, 13,9%. O psicólogo especialista em dependência química, Antônio Chaves Filho, destaca que o tratamento dos dependentes precisa ser contínuo.
12: Existe um grande abismo entre o tratamento hospitalar e a volta da sociedade. E é nesse abismo que o pós-tratamento se encaixa e o hospital acaba orientando não só o dependente químico, como a família, da necessidade de terapia, da necessidade de um médico psiquiatra, da prática de esporte, retomada de valores, para assim sucessivamente ser inserido na sociedade de uma maneira mais natural.
9: André Pereira enfatiza que a segurança pública e o tema das drogas têm que ser tratados como políticas de Estado, se afastando da polarização hoje existente no país.
10: Precisa ser suprapartidário, ou seja, em que a polarização política não tome conta do debate e tenhamos soluções viáveis, técnicas, baseadas em diagnósticos precisos para termos soluções eficazes.
9: Os especialistas ressaltam a importância de conscientização e a disseminação de conhecimento tanto entre a comunidade científica como em relação à sociedade em geral.
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2: 7:02.
3: Repita.
2: Agora 7:02.
3: Seguimos juntos aqui no Jornal da Manhã, edição de sábado, 4 de julho de 2026, já entrando na segunda hora, atualizando você dos principais assuntos que movimentam o Brasil e o mundo. E tem muita informação e análise também, Beatriz Manfredini.
2: Muita, Roberto Nonato. A gente vai falar ainda dos principais temas do dia, tudo também para você ficar muito bem informado nesse fim de semana, para saber o que vem por aí também na semana que vem. Para isso, vamos aos destaques?
3: Vamos lá, as manchetes mais importantes da edição de hoje. Polícia Federal diz que sanção dos Estados Unidos atrapalhou a prisão de empresário Victor Shimada, suspeito de lavar dinheiro do PCC, agora considerado foragido. A secretária dele, Stella Stephanie Oliveira, também sancionada, foi presa na Operação Exchange.
2: Alexandre de Moraes determina envio de joias de Bolsonaro, que estão sob custódia da PF em agência da Caixa em Brasília, para a alfândega de Guarulhos, para a conclusão de um procedimento de perda e transferência à União.
3: O governo cria novas regras sanitárias para exportação de carne em busca de atender exigências da União Europeia sobre o uso de antimicrobianos na produção pecuária.
2: Defesa eleitoral já está em vigor. A partir de hoje, passam a valer regras que limitam a publicidade institucional, nomeações de servidores e participação em inaugurações de obras como forma de impedir o uso da máquina pública durante a campanha.
3: Brasileiro tenta localizar o pai sob escombros em La Guaira, mais de uma semana após o terremoto na Venezuela. O número de mortos já chega a 2.645, com mais de 12 mil feridos, segundo autoridades.
2: E a Argentina vence Cabo Verde em um jogo sofrido e chega às oitavas de final da Copa do Mundo. Egito elimina a Austrália nos pênaltis e Colômbia fica com a última vaga com vitória contra Gana. Canadá e Marrocos abrem hoje a nova rodada, que terá também Paraguai contra a França. Agora 7:04.
3: Repita.
2: 7:04.
3: Uma intensa massa de ar polar ganha força neste sábado, fazendo com que as temperaturas caiam no centro-sul do país e aumentando também o risco de geada. A Camila Yunes, ao vivo, participa aqui do Jornal da Manhã. Camila, bom dia para você, bem-vinda. Como é que tá o clima nesse momento? Já temos essa sensação mais de frio em São Paulo nesse sábado? Bem-vinda.
4: Oi, Nonato, muito bom dia para você, para Bia, bom dia a todos. Já temos sim, viu, Nonato? Ainda não é aquele friozão todo, mas a gente tem as temperaturas aqui na capital paulista em 16 graus nesse momento e tá aquele ventinho e bastante nebulosidade no dia de hoje. Inclusive, a gente fala aqui do Parque do Ibirapuera e vai mostrar para vocês, para quem nos acompanha por imagens, como está o céu aqui na capital paulista. Olha só, o céu completamente nublado aqui na cidade de São Paulo. O sol até tentou aparecer de forma tímida, mas ele já foi escondido pelas nuvens, porque a tendência para hoje é essa, viu, Nonato? Dia nublado aqui na cidade de São Paulo, com possibilidade de garoa. Então vai ser aquele dia carrancudo, dia muito bom para ficar em casa, para tomar um chazinho, mas claro que a gente vai seguir aqui na rua trazendo muita informação para quem nos acompanha. Como eu disse, a máxima aqui na capital paulista deve chegar em torno de 17 graus, então a gente não tem uma grande amplitude térmica. Pra gente, o cenário ainda tá confortável, né? Olha que eu tô até o vento tá até me fazendo lacrimejar aqui, porque começou agora um ventinho mais forte. A situação pra gente aqui, Nonato e Bia, tá até um pouco mais confortável, porque lá no sul a situação é de frio mais intenso. Eu dei uma olhadinha agora há pouco e algumas cidades ali da Serra Catarinense registram amanhecer com menos 3 graus e tem condição de geada para os 3 estados da região sul do país. Rio Grande do Sul, área mais central ali da Serra Catarinense também e no sul do Paraná. E aí, o que acontece, né? Teve bastante chuva na região sul do país. Ao longo dessa semana, nós tivemos uma frente fria associada também ao deslocamento de um ciclone extratropical. Esse ciclone extratropical já está em alto mar e agora o tempo firme por lá predomina. Só que essa chuva ela vai avançando aqui para algumas áreas da região sudeste. Então, no litoral de São Paulo, Baixada Santista, região dos Lagos, lá no Rio de Janeiro e no litoral, a gente tem condição de chuva. É uma chuva moderada, mas que ela pode ganhar força em alguns momentos. Então, a gente tem essa condição de chuva para essas áreas da região sudeste. Chove também ali em áreas do norte, que pode ser uma pancada mais forte, no estado de Roraima, também no norte do estado do Amazonas. No litoral nordestino, as precipitações ficam mais concentradas no Rio Grande do Norte, Pernambuco e também na Paraíba. Tem condição de chuva moderada ali no litoral norte do Nordeste, Ceará, Piauí e Maranhão. Agora, naquela parte mais central do país, o tempo firme predomina e as temperaturas se elevam um pouquinho mais e a umidade relativa do ar fica muito baixo, especialmente ali no miolinho do Brasil, região de Goiás, Mato Grosso, também no norte ali no Tocantins, a umidade relativa do ar fica abaixo de 20%. Então a gente sempre fala, né? Nessas áreas é importante reforçar a hidratação, porque a gente tem essa condição de baixa umidade relativa do ar. Aqui na capital paulista, só pra gente concluir, sem condição de chuva forte, mas aí a gente tem essa garoazinha. Diferente do Rio de Janeiro, por lá, essa chuva pode ganhar um pouquinho mais de força, a gente não tá falando de uma chuva muito intensa, mas o final de semana vai ser um pouco mais chuvoso na capital fluminense. Aqui em São Paulo, apenas uma garoa e amanhã o sol volta a aparecer, só que aí a gente não tem calorão. As temperaturas continuam amenas. Eu volto com vocês, Bia e Nonato.
5: Quem é repórter de rua sabe, viu, Camila, essa lacrimejadinha aí no, durante a ventania é de praxe, também acontece comigo. Obrigada pelas informações e a gente volta a falar de política. O presidente Lula e pré-candidato à presidência Flávio Bolsonaro parabenizaram a vitória de Keiko Fujimori nas eleições peruanas. Confira agora com André Anelli.
6: Nas redes sociais, o presidente Lula desejou êxito a Keiko Fujimori na condução de seu mandato e no que chamou de importante tarefa de agregar o povo peruano em torno de um projeto comum de desenvolvimento. Lula destacou que o Peru é um país irmão com o qual o Brasil compartilha extensa fronteira e profundos laços humanos. E afirmou estar pronto para avançar numa agenda bilateral ambiciosa, focada na ampliação do comércio e dos investimentos, na integração da infraestrutura logística e digital, na superação da fome e da pobreza, na proteção da Amazônia e no combate ao crime organizado transnacional. O adversário de Lula, pré-candidato Flávio Bolsonaro, também reagiu à definição eleitoral no Peru. Ele parabenizou Keiko Fujimori pelo que chamou de vitória histórica. Segundo ele, a trajetória dela de resiliência e a virada nas urnas mostram a força da democracia peruana. Flávio desejou que a gestão dela traga segurança, prosperidade e o fortalecimento dos laços entre Brasil e Peru. E afirmou que a América do Sul se transformou nos últimos anos. Segundo ele, a próxima peça nesse quebra-cabeças é o Brasil, onde, segundo ele, a onda azul já chegou. De Brasília, André Anelli.
3: A Polícia Federal deflagrou a quinta fase da Operação Unha e Carne para investigar um esquema de lavagem de dinheiro ligado à contravenção no Rio de Janeiro. Quem tem os detalhes pra gente é o repórter Rodrigo Viga.
7: É isso. Uma ilação mentirosa sem qualquer base de comprovação. Assim, está se posicionando a defesa do ex-governador do Rio de Janeiro, Cláudio Castro, que teve o nome citado numa suposta lista de beneficiários de recebimento de propina por parte do contraventor Adilson Coutinho Filho. Essa lista, que tinha nomes de agentes públicos e políticos, foi a base de uma operação ao encarne quinta fase, realizada na última quinta-feira pela Polícia Federal. 3 mandados de prisão e 14 de busca e apreensão sendo cumpridos em vários endereços. Cláudio Castro não foi alvo de mandado de busca e apreensão, diferentemente de outras operações da PF, que investigaram a relação dele com os grupos Refite e também Daniel Vorcaro / Banco Master. Uma lista com supostos nomes de beneficiários tinha lá o nome de Cláudio Castro, um pagamento de 3,2 milhões de reais, o que ele nega categoricamente. Adilcinho é um contraventor que foi preso no começo desse ano, depois de estar foragido por muito tempo. Estava na região dos Lagos, tendo a proteção de um agente de segurança do estado e acabou sendo detido. Houve o cumprimento também de mandado de busca e apreensão e esses elementos levantados pela Polícia Federal estão resultando agora em desdobramentos da operação Unicarne, que no frigir dos ovos quer saber basicamente a proximidade, a relação entre crime organizado e também a classe política fluminense. A primeira vítima aí, o primeiro alvo no Unicarne foi Thiago Santos, o TH Joias, preso no ano passado. Depois vieram o Rodrigo Bacelar, veio também o Thiago do Avante. Mais recentemente teve operação contra Val Ceasa, deputado estadual. É isso que a Polícia Federal está investigando, apurando a proximidade entre poder político e o crime, criminosos e políticos aqui do estado do Rio de Janeiro, companheiros.
2: E apesar da pressão do governo, o Senado não deve votar o fim da escala 6x1 antes das eleições. A gente acompanha agora com a Beatriz Souza.
8: Após a reunião do presidente do Senado, Davi Alcolumbre, com representantes do governo e das centrais sindicais, a avaliação de aliados do presidente Lula no Palácio do Planalto é de que Alcolumbre tem dado sinais contraditórios sobre a PEC do fim da escala 6x1, o que aumenta as dúvidas sobre o real avanço da proposta no Senado. A líder do governo no Senado, senadora Tereza Leitão, participou do encontro e, ao final, classificou a reunião como positiva, gerando interpretação do gesto de Alcolumbre como um aceno favorável ao governo. Nos bastidores, porém, há cautela. Isso porque, no fim de maio, Alcolumbre também se reuniu com representantes do setor produtivo e empresários. Na ocasião, os participantes também deixaram o encontro otimistas, após ouvirem do presidente do Senado que o tema era complexo e exigia amplo debate. Esses movimentos em direções diferentes acenderam um alerta entre os governistas. Apesar dos gestos de aproximação, a PEC continua sem um cronograma definido. A proposta ainda não foi despachada, não há relator designado e tampouco previsão para o início da tramitação efetiva. O plano do governo é aprovar antes das eleições. Segundo o senador Paulo Paim, Alcolumbre sinalizou na reunião a possibilidade de uma implementação imediata, sem transição, que pode chegar a 14 meses.
9: O Davi chegou a dizer que a transição é muito longa, ou que mostrou uma grande disposição de que a PEC seja aprovada o mais rápido possível.
8: Outro fator que pesa é o calendário legislativo. O recesso parlamentar começa em 18 de julho e, na sequência, a tendência é que os senadores concentrem as agendas nos estados por causa da campanha eleitoral. Diante desse cenário, cresce entre integrantes do governo a avaliação de que a PEC dificilmente será aprovada antes da disputa eleitoral. A percepção reforça a desconfiança do governo em relação à conduta da pauta no Senado. Auxiliares de Lula lembram que derrotas recentes do Planalto no Congresso também foram precedidas por sinais de diálogo e aproximação.
2: Por isso, a estratégia do governo passa a ser aumentar a pressão pública pela votação da proposta e transferir para Davi Alcolumbre a responsabilidade pela não tramitação da PEC no Senado. Esse movimento que já vem sido percebido por Alcolumbre, que mandou recados claros para a líder do governo no Senado.
8: Enquanto o Planalto tem pressa, empresários têm pressionado para que o debate não seja contaminado pelo período eleitoral. Uma sondagem especial realizada pela Confederação Nacional da Indústria revela que 97% do setor industrial sofrerá impacto por uma eventual redução da jornada de trabalho e 73% das indústrias rejeitam a imposição da medida por lei. Pablo Rolim Carneiro, especialista em políticas e indústria da CNI, diz que entre as principais preocupações apontadas pelas empresas estão aumento de custo, perda de competitividade e queda na produção.
10: Renegociar contratos e uma série de outras questões, porque toda essa mudança vai impactar em toda a organização das empresas.
8: A PEC prevê jornada de 40 horas e o fim da escala 6x1, sem redução de salário.
2: 7h16, a gente recebe agora os nossos comentaristas dessa edição do Jornal da Manhã para analisar esse e outros assuntos, tá? Aparece aqui já com a gente o Gesualdo Almeida para a gente, então, pensar sobre isso. Gesualdo, bom dia. pode complicar a situação, será, para a eleição do presidente? Era uma pauta importante, né?
11: Bom dia, Bia, bom dia nossa audiência, bom dia a todos. De fato, esse seria um trunfo para o governo Luiz Inácio Lula da Silva, que pretende colocar a sua digital nesse projeto de redução de jornada e também de redução de escala. O que precisa ficar exatamente claro, muito mais do que a escala, é a jornada, se haveria redução das atuais 44 horas previstas na Constituição, 44 horas semanais, para 40 ou para 36. O projeto que avançou na Câmara era uma redução de apenas 4 horas, uma redução para 40 horas semanais, portanto, o que implicaria também em 5 dias de jornada semanais. É fato, algumas atividades econômicas já realizam essa jornada e também essa escala, mas por conta de convenções coletivas, por conta de acordos coletivos, o que parece ser o melhor modo de negociação. Aqui estamos perante o verdadeiro e famoso embate entre capital e trabalho, que desde o século XVIII é tão discutido nos livros de economia, nos livros de filosofia. E o Alcolumbre tem razão. Tem razão quando diz que isso precisa, esse cenário, esse debate precisa ser melhor realizado, diferentemente do que foi na Câmara, de tons apressados. Mas sabemos que esse não é o interesse de Alcolumbre. Alcolumbre quer exatamente travar a pauta para não dar os louros da fama ao governo numa eventual aprovação desse projeto. A ideia seria justificável se o motivo não fosse outro. Se é verdade que os fins justificam os meios, então o Alcolumbre estaria certo de prorrogar essa discussão para depois das eleições.
3: Hora da gente falar aqui de economia, porque a economia brasileira segue mantendo trajetória marcada por altos e baixos. A análise é de Denise Campos de Toledo.
12: A atividade econômica continua emitindo sinais desiguais. No geral, ainda se nota um fôlego acima do esperado, tanto que o mercado segue elevando as projeções para o PIB. Mas a produção industrial, por exemplo, divulgada nesta sexta-feira pelo IBGE, recuou 0,2% em maio, após 4 meses positivos. E o próprio setor mostra dados heterogêneos. A força vem muito da área extrativista. Teve até um impulso no segmento de petróleo e derivados por conta da guerra no Oriente Médio. Já a indústria de transformação segue driblando desafios como juros elevados, a inflação mais pressionada, o endividamento e inadimplência em alta, limitando o consumo mesmo com os estímulos dados pelo governo. No mercado de trabalho, enquanto a PNAD do IBGE mostra o menor patamar de desemprego da série histórica, o CAGED registrou o menor número de contratações formais desde maio de 2020, ano da pandemia. Em meio a essa expansão desigual da atividade econômica, fica aposta em um ajuste mais sério das finanças públicas a partir do próximo ano, independentemente de quem saia vitorioso das eleições. Ajuste necessário até para que o governo tenha condições de investir, não apenas de manter as despesas orçamentárias. E investimento, no final das contas, é o que mais está faltando. Investimentos produtivos que garantam a melhoria da infraestrutura, da produtividade, lançando as bases para um crescimento sustentável da economia. Não adianta crescer estimulando o consumo. É um voo curto que acaba gerando mais inflação, com a demanda avançando mais que a oferta, além de piorar o andamento das finanças públicas, demandando juros mais altos. Portanto, ainda que haja bons números do mercado de trabalho, mesmo da renda, com expansão do PIB maior que a esperada, as distorções, como a disparada da inadimplência, entre outros fatores, mostram a falta de sustentação desses avanços.
3: Jornal da Manhã, 7:20.
2: Repita.
3: 7:20.
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1: Lista. 7:23.
2: Repita.
1: 7:23 da manhã. A gente segue então nessa segunda hora do Jornal da Manhã e a ANP definiu novos critérios para fiscalizar e punir reajustes abusivos no mercado de petróleo e derivados. A medida quer evitar explosões de preços em períodos de crise. O repórter Rodrigo Viga traz mais detalhes sobre a definição.
3: A ANP, Agência Nacional do Petróleo, Gás Natural e Biocombustíveis, oficializou as regras para a análise da prática de preços abusivos de combustíveis aqui no Brasil. São duas resoluções que foram, inclusive, publicadas no Diário Oficial da União. Isso vale para preços de derivados, de LP, distribuição, revenda e outros setores dessa cadeia de petróleo e derivados. A ANP informou através dessas resoluções que vai utilizar a margem bruta como referência para medir se houve aumento abusivo ou não. De acordo com a Agência Nacional de Petróleo, Gás Natural e Biocombustível, é preciso usar a margem bruta como referência para distinguir aumentos legítimos de aumentos ilegítimos. A avaliação, segundo a ANP, vai ser feita com base na comparação das margens brutas praticadas pelo mesmo agente econômico em períodos diferentes, em períodos distintos, e não por uma variável geral de mercado. O governo brasileiro está atento a esse mercado de combustíveis desde a deflagração da guerra entre Estados Unidos e Irã no Oriente Médio no começo desse ano. Adotou medidas como redução de impostos, subvenção, subsídios e até mesmo taxação de exportação de petróleo. O mercado agora parece estar caminhando para uma normalidade. O preço do barril do petróleo, que durante a guerra operou perto dos US$120, voltou à casa dos US$70 por barril. A perspectiva do governo brasileiro é que no próximo quinquênio, nos próximos 5 anos, o Brasil se torne efetivamente autossuficiente em gasolina e diesel. Hoje, o país já é praticamente autossuficiente na produção de gasolina, mas precisa importar uma pequena quantidade para fazer uma mistura com a gasolina produzida pela Petrobras aqui dentro. O problema continua sendo o óleo diesel, o combustível que movimenta o Brasil. Estima-se que entre 25% e 30% do óleo diesel utilizado aqui no mercado interno vem de fora, é importado de outros países. Do Rio, Rodrigo Viega.
2: O ministro da Fazenda, Dário Durigan, diz que o governo pretende encaminhar uma proposta para que as alíquotas do imposto seletivo da reforma tributária mantenham a mesma carga que os produtos já têm atualmente. A informação é do Matheus Dias.
4: A intenção do ministro da Fazenda é evitar mais uma guerra política no Congresso há cerca de 3 meses da eleição. Por isso, afirmou que o governo vai encaminhar ainda esse ano o projeto do imposto seletivo, mas defende que as alíquotas para 2027 sejam as mesmas em vigor em 2026.
5: Se a gente fosse fazer uma grande discussão sobre imposto seletivo nesse momento, certamente o momento eleitoral, a polarização política levaria isso para um outro patamar de discussão, o que é ruim para a reforma tributária. Então eu prefiro estabilizar a reforma tributária, fazer o debate no próximo ano. Quem quer que seja o ministro da Fazenda do país vai ter esse compromisso de, em 2027, rediscutir o imposto seletivo com abertura para os setores, para a partir de 28, com a progressividade em 29, 30, 31, ter uma regra estável de imposto seletivo no país.
4: O imposto seletivo também é chamado de imposto do pecado e vai ampliar a tributação sobre produtos considerados nocivos à saúde humana. como bebidas alcoólicas, cigarros, refrigerantes, veículos, aeronaves, apostas e embarcações. No evento, Durigan ainda informou que manter a taxa tributária como está, por mais um ano, não vai representar perda sobre a arrecadação total do governo.
5: Não, não vai reduzir a arrecadação porque nós estamos mantendo a carga. Então a ideia é fazer um debate sobre o imposto seletivo. A partir do próximo ano, um debate de mérito que vai aprofundar na progressividade, mantendo a carga que esses setores hoje pagam de atitude de IPI.
4: Mas para que o plano do ministro dê certo, o imposto seletivo precisa ser aprovado pelo Congresso e sancionado até o fim de setembro desse ano, para respeitar a regra de 90 dias antes da troca de mandato.
1: Aqui na capital paulista, o prefeito Ricardo Nunes comentou com exclusividade à Jovem Pan a decisão do ministro Alexandre de Moraes de suspender a exigência de contratação de um seguro adicional para operação do serviço de mototáxi por aplicativos na cidade. A reportagem é de Misael Mainetti.
6: O prefeito de São Paulo, Ricardo Nunes, do MDB, lamentou a decisão do ministro do Supremo Tribunal Federal, Alexandre de Moraes, que suspendeu a exigência de contratação de um seguro adicional para a operação do serviço de mototáxi por aplicativos na capital paulista. Em entrevista exclusiva à Jovem Pan, Nunes afirmou que, embora respeite a decisão judicial, discorda dos fundamentos apresentados pelo ministro. A exigência do seguro havia sido estabelecida pela prefeitura como uma das condições para o funcionamento da modalidade. Ao suspender essa obrigação, Moraes entendeu que o custo elevado da apólice poderia inviabilizar a atividade, entendimento contestado por Nunes. Segundo o prefeito, a regulamentação municipal foi construída com base na legislação federal, que atribui aos municípios a competência para disciplinar o serviço de transporte individual de passageiros. Nunes ressaltou que as regras aprovadas pela prefeitura passaram por ampla discussão antes de serem transformadas em lei. De acordo com ele, o texto foi elaborado após debates promovidos pela Câmara Municipal e levou em consideração as características da cidade.
7: O prefeito de São Paulo, Ricardo Nunes, considerou a decisão do ministro Alexandre de Moraes como opinativa. De acordo com Ricardo Nunes, o magistrado não considerou o contexto de constitucionalidade, apenas opinou sobre o valor do seguro. Por isso, Ricardo Nunes não concorda com o ministro Alexandre de Moraes.
6: Ao defender a manutenção da exigência, o prefeito fez um apelo em favor da segurança dos passageiros e motociclistas e questionou: quanto vale uma vida? Nunes também levantou dúvidas sobre os limites da autonomia municipal diante da decisão do Supremo. De acordo com ele, a Constituição e a legislação federal conferem aos municípios a prerrogativa de regulamentar esse tipo de atividade. O prefeito afirma que a decisão enfraquece a capacidade do Poder Público Municipal de estabelecer normas voltadas à proteção da população.
1: Quero voltar a chamar os nossos comentaristas, então, aqui no Jornal da Manhã, para a gente analisar. Zé Maria Trindade, também Jesualdo Almeida aparecendo já na nossa tela. Zé Maria, começando com você, bom dia. O prefeito Ricardo Nunes tem batido bastante nessa tecla de que a cidade deve decidir, comprou mesmo essa briga. Como é que você vê essa situação? Precisava da intervenção do Supremo Tribunal Federal?
8: É a falta de regulamentação, né? Muito bom dia, Manfredini, bom dia, Nonato, bom dia, Jesualdo, e bom dia a você que nos acompanha aqui nesse sábado, o Jornal da Manhã. Olha, o mundo está cheio de novidades, né? Na área de comunicação, e essas tecnologias propiciaram novos serviços que não estão regulamentados. Eu, particularmente, sou contra toda a regulamentação. Eu entendo que cada lei significa a falência da sociedade, porque o que, na verdade, deveria prevalecer seria o bom senso. Aquela história da Constituição com dois artigos. O primeiro, todo brasileiro deveria ter vergonha na cara. O segundo artigo, revogadas as disposições em contrário. Mas não, a vida não é assim. É preciso

0: palavrão, mas é preciso definir ali limites. Como é você transportar passageiros numa motocicleta? É muito perigoso, é muito danoso, mas é muito prática, né? E os aplicativos dizem: eu não tenho nenhuma responsabilidade. Isso é coisa do contratado, ou seja, do motociclista, e eu apenas aproximo um do outro. Não é bem assim. Então é preciso regras e definições, porque o mundo liberal, a economia liberal que eu defendo, precisa exatamente de segurança jurídica. E essa segurança jurídica vem através de um documento legal. E o Congresso não vai atrás, fica muito atrasado com relação à descoberta de novas tecnologias.
1: Jesualdo Almeida, queria te ouvir também nessa questão. Quem é que tem razão nessa história toda, à medida em que também nesse cenário, quem é usuário, quem porventura utiliza esse serviço, fica meio que numa situação que uma semana pode usar, na outra já não pode mais, na outra volta a poder usar e assim por diante. Ou seja, falta essa regulamentação que o Zé está destacando aqui pra gente, levando em consideração todos os aspectos. A gente sabe que tem mototáxi em uma série de cidades. São Paulo tem as suas especificidades, porque é uma cidade muito grande, uma cidade em que o trânsito é muito carregado e você tem moto para tudo quanto é lado, principalmente de entregas e deliveries para as empresas. Como é que fica nessa situação de também ter passageiros, ô Jesualdo?
2: Renato, bom dia. Zé Maria é sempre cirúrgico nas suas colocações, ele tem razão quando ele fala da necessidade de uma regulamentação. Veja, o exercício dos transportes por aplicativo com motos seria bem fazer em vários argumentos, em vários aspectos. É muito mais apto, claro, é inseguro, mas é muito mais apto, é muito mais barato, atinge uma camada da população que via de regra não seria atingido por outro tipo de transporte e chega em determinadas localidades o que o transporte comum não chega. Portanto, também é um meio de transporte, mas não é um meio de transporte obrigatório. Quem o acessa sabe dos riscos e tem condição de dimensionar se vale a pena ou não correr esses riscos. Entretanto, a Constituição Federal, e aqui estamos falando de Constituição, impõe lá na ordem econômica, no artigo 174, que toda atividade seja regulada, fiscalizada, normatizada e punida em caso de infração. Portanto, ao invés de proibição, que é o que o prefeito quer, nadando contra a corrente, o correto seria, sim, a liberação, mas com normatização específica, com regulamentação específica, pensando no bem-estar do passageiro, pensando nesses acidentes, pensando numa eventualidade de um seguro em caso desses acidentes. E aqui eu chamo a atenção de um detalhe. Nós tínhamos um seguro, o seguro obrigatório para os veículos, que todos pagavam, e todos aqueles que eram vítimas de acidente poderiam demandar por essas indenizações. Funcionava pra caramba, era muito útil, embora fosse um tributo. E um dos poucos tributos sociais de relevância, de importância, e que atingia a camada baixa da população, em especial poderia atingir esse tipo de transportado, fora revogado. Quando se mexe nos tributos, quando se isenta da tributação, se isenta muito mal, inclusive no país. Tem de ser liberado, sim, essa atividade, entretanto, ela precisa ser regulamentada, como de resto qualquer outra atividade econômica, tudo nos termos da Constituição Federal.
1: Agora são 7:36, daqui a pouco mais análises aqui no Jornal da Manhã. O mercado imobiliário de luxo segue em expansão no Brasil e a expectativa do setor é de um novo crescimento em 2026. Durante evento promovido pelo LID, especialistas e lideranças do segmento destacaram o avanço dos empreendimentos de alto padrão. A reportagem é de Daniel Lia.
3: O mercado imobiliário mantém a projeção de expansão em 2026 e nesse cenário o segmento de luxo segue com crescimento vigoroso. O head do Lead Real Estate, Flávio Amari, destaca que esse incremento está sendo impulsionado também por empreendimentos no interior construídos fora das grandes cidades.
4: A melhoria dos aeroportos, deslocamentos com helicóptero, faz com que surja vários empreendimentos de alto padrão no nosso interior, na macro metrópole.
3: Ele cita ainda os reflexos na economia.
4: O impacto no PIB, na geração de emprego, na arrecadação municipal e o que possibilita a devolução dessa arrecadação para o cidadão.
3: A presidente do Instituto Mulheres do Imobiliário, Elisa Rosenthal, diz que o potencial feminino tem papel fundamental na tomada de decisões.

0: as mulheres influenciam a decisão de compra do imóvel, é incontestável isso, já é uma máxima do nosso mercado. A gente acompanha uma mudança, não só da influência, mas a decisão de compra e da compra unilateral da mulher, ou seja, a mulher que assume a compra 100% com recursos próprios, ou enfim, recursos que ela mesma é a detentora daquele contrato.
1: O mercado de luxo imobiliário no Brasil movimentou em 2025 98,05 bilhões de reais, representando 28% do valor geral de vendas, com apenas 4% do total das unidades comercializadas no país. O CEO da Associação Brasileira de Incorporadoras, Luiz França, enumera os fatores que levaram a esse aumento.
2: A gente teve um crescimento no país de forma vigorosa porque o poder aquisitivo cresceu muito. Hoje nós temos, como eu trouxe aqui, mais milionários no país, ou seja, há 10 anos atrás tínhamos 81 mil, hoje estamos com 150 mil chamados milionários. É um critério importante, e essas pessoas têm maior poder aquisitivo e têm desejo de comprar imóveis. E o desejo de comprar imóvel hoje mudou totalmente o desejo do passado. No passado eu queria um apartamento grande. Hoje não é só um apartamento grande, eu quero um lugar onde eu tenha conforto, lazer, segurança.
1: O ex-governador de São Paulo, João Dória, indica que além de novas tecnologias, os empreendimentos têm disponibilizado aos compradores espaços dedicados ao conforto e bem-estar.
3: Qualidade de vida e wellness. Inclusive, a prática de exercícios se tornou obrigatório. Todo empreendimento de luxo que está em lançamento, ele tem que ter academia, tem que ter estrutura voltada para o bem-estar, muitos já com sauna, além de piscinas com arquitetura diferenciada, mas se não tiver academia, um empreendedor aqui, um incorporadista, não vende.
1: Ele acrescenta que é preciso aperfeiçoar cada vez mais as regras do setor com transparência a fim de não afugentar os investidores.
3: Essa grande preocupação de investidores internacionais, eles não querem fazer uma aplicação de longo prazo aqui no Brasil e terem riscos das regras mudarem no meio do caminho. Infelizmente, é uma prática que em alguns momentos tem sido utilizada, o que é péssimo para o Brasil.
1: Os empreendimentos de luxo registraram crescimento de 55% em 2025.
4: E a bancada do PT no Senado deve definir nos próximos dias o novo líder do partido na casa. O nome mais cotado para o cargo é o do senador Camilo Santana, ex-ministro da Educação. Tudo isso depois da saída de Jax Wagner da liderança do governo. A reportagem é da Beatriz Souza.
5: O ex-ministro da Educação do governo Lula e senador pelo PT no estado do Ceará, Camilo Santana, tem sido um dos cotados para assumir a liderança do Partido dos Trabalhadores no Senado. A escolha oficial deve ser feita somente na próxima semana. E se for escolhido, Camilo vai somar esforços com a nova líder do governo no Senado, a senadora Tereza Leitão. A avaliação de interlocutores do presidente Lula é que Camilo Santana tem tido bom trânsito no Senado, com boa articulação entre os demais senadores da casa. O seu mandato como senador vai até o ano de 2030. Com isso, ele não precisa se dedicar na disputa eleitoral desse ano e pode se dedicar a comandar a bancada do PT com articulação para aprovar propostas de interesse do governo, como a PEC do fim da escala 6x1 e a PEC da segurança pública travada dentro do Senado Federal, e se dedicar também à campanha eleitoral do Partido dos Trabalhadores no Senado. O governo do presidente Lula tem tentado se reorganizar no Senado para garantir vitórias. De Brasília, Beatriz Souza.
6: No leste europeu, olhando agora para o cenário internacional, as trocas de hostilidades entre Rússia e Ucrânia têm se intensificado. Já registram alguns dos piores ataques desde o início da guerra. Enquanto isso, aqui na América do Sul, a Venezuela segue enfrentando os impactos dos terremotos que atingiram o país. Para a gente tentar entender melhor esses assuntos todos, convidamos aqui para o Jornal da Manhã o professor da Universidade Federal da Paraíba, Augusto Teixeira, que gentilmente nos atende. Professor, bom dia, muito obrigado por atender a Jovem Pan. Eu já começo lhe perguntando a respeito desse cenário europeu, num conflito que já vai avançando para o seu quinto ano. Em 2027 a gente chega a 5 anos desse conflito e que parece não ter uma solução à vista. E por outro lado, a impressão que dá é que as coisas se intensificaram nos últimos dias, não, o professor? Bom dia, bem-vindo mais uma vez.
7: Bom dia, Roberto, prazer falar com o Jovem Pan. O conflito, de fato, vem se intensificando, especialmente se nós considerarmos a Rússia enquanto parte da frente de combate. A Ucrânia tem lançado uma ofensiva aeroestratégica, especialmente com o emprego de drones, voltada a terminais petrolíferos, setor de gás, mas também a alvos voltados ao governo russo dentro da Rússia, numa área muito importante para Putin, São Petersburgo. Com isso, Zelensky busca levar à Rússia o custo e a sensação da guerra, mas também afetar o seu sistema decisório para que ele negocie algum processo de paz. Enquanto isso, a Rússia tem dificuldades em ganhar território dentro da Ucrânia, não obstante, tenha alegado ter conquistado uma importante cidade no contexto do Donetsk.
4: Professor, ainda sobre isso, bom dia, obrigada também por participar aqui do Jornal da Manhã. A gente vem acompanhando tentativas de alguns países de ajudar em algum tipo de acordo de negociação ao longo desses quase 5 anos, muito falhos, né? A gente consegue analisar isso, consegue entender também que não há força suficiente nesse momento de fora para barrar conflitos de maneira geral, internacionais?
7: Bom dia, Beatriz. Veja, a arquitetura internacional de segurança, ela vem vivendo uma crise muito severa, pelo menos há cerca de 20 anos, quando tivemos aí a invasão do Iraque em 2003, que foi uma invasão ilegal, sem respaldo do Conselho de Segurança da ONU, e mais recentemente a própria invasão da Rússia à Ucrânia, que também foi ilegal, não encontrando respaldo dentro do Conselho de Segurança da ONU. E, no momento, apesar de termos bons ofícios de alguns países que buscam criar alguma ponte de interlocução entre Rússia e Ucrânia, dado que o conflito afeta não apenas toda a região europeia, mas o mundo, o Brasil mesmo, que é um importante importador de fertilizantes, se vê afetado, seja pelo conflito no Irã, seja pela guerra russo-ucraniana, por exemplo. Então, a grande questão é que os objetivos políticos que ensejam a guerra para a Rússia, até o momento, não foram entregues, não foram plenamente conquistados, especialmente a conquista completa da região do Donbás. Por sua vez, para a Ucrânia, não é uma opção desistir de lutar enquanto não tiver uma opção satisfatória para um status quo com a Rússia no momento posterior. Somado ao fato de que, para a Ucrânia, a questão das garantias de segurança são profundamente relevantes. Entrar para a OTAN, hoje, não é mais uma opção. Por sua vez, Kiev negocia com aliados garantias de segurança com acordos de segurança recíproca, algo que, no momento, é muito difícil de engendrar, especialmente pela perspectiva dos Estados Unidos de reduzir a sua presença na Europa. Ou seja, é uma situação muito complexa para a paz.
6: Professor Augusto, quando a gente olha, então, aqui para a Venezuela, nós vimos aí um cenário de destruição em virtude dos dois terremotos maiores, depois as suas réplicas também que acabaram ocorrendo. E por outro lado, a saída do Maduro trouxe um governo que está um pouco mais alinhado com os Estados Unidos. A informação que a gente tinha de que parte dos investimentos estavam voltando para a Venezuela, até hotéis um pouco mais cheios. E aí agora vem essa tragédia. Ou seja, quem é que poderia socorrer a Venezuela nesse momento, à medida em que, no momento em que você tinha uma possibilidade de recuperação econômica, até pela possibilidade da saída do Nicolás Maduro e uma aproximação dos Estados Unidos? Aí acontece essa tragédia. É o tipo de cenário que é necessário agora uma integração de países ali para auxiliar os venezuelanos e talvez capitaneados pelos Estados Unidos? Como é que o senhor vê esse momento venezuelano, professor?
7: Roberto, você coloca a questão muito bem, é uma tragédia. Dois terremotos de magnitude elevada em um país que não possuía a estrutura, em termos de infraestrutura, para suportar esse tipo de desastre natural. O que evidencia não apenas a pauperização do país e de suas construções nas últimas décadas, mas os custos, em grande medida, do problema político e diplomático com diversos países da região. Se nós lembrarmos, as relações entre Brasil e Venezuela não estavam muito boas, por exemplo, entre Maduro e Lula. Se nós considerarmos, por exemplo, a relação entre a Venezuela e Colômbia, sempre era de certo tensionamento, especialmente em virtude de questões relacionadas à fronteira e ao combate a grupos do narcotráfico. Então, no contexto atual, o terremoto, ele evidencia um conjunto de fatores. O primeiro deles, a necessidade de uma colaboração regional em apoio à Venezuela. O Brasil, inclusive, já coloca o hospital de campanha no país, tem a sua força aérea engajada e forças de apoio voltadas essencialmente ao alívio da crise, e os Estados Unidos, que tem sido um protagonista muito importante na perspectiva de coordenação de esforços em relação à assistência humanitária e desastre civil dentro do contexto da Venezuela, o que, de certa forma, acelera um processo de desarme da Venezuela em relação a Washington, permitindo com que os Estados Unidos sejam um ator fundamental, não apenas caso o regime atual venha a prevalecer no futuro, ou se de fato ocorrer uma mudança, não talvez de regime, mas de governo, com a oposição que vem se aproveitando da crise como uma forma de tentar se gabaritar a uma mudança do polo governante atualmente. A grande questão é que essa crise, sua magnitude, pode ensejar outro processo de refugiados venezuelanos na região, algo que é profundamente complexo na perspectiva da dificuldade de interiorização dessa população. Infelizmente, é uma grande tragédia.
4: Professor, e como que essa tragédia na Venezuela pode impactar também na relação ali do país com os Estados Unidos? Porque a gente teve agora, nos últimos dias mesmo, a líder da oposição, a Maria Corina Machado, pedindo para retornar ao território, mas a Casa Branca resistente a isso, né?
7: Beatriz, a questão da oposição na Venezuela, ela é central. Ela foi relativamente abandonada pelos Estados Unidos. O Trump, quando ele realiza a incursão na Venezuela e realiza a extração do Maduro, ele anunciava uma mudança de regime na Venezuela, ou seja, a derrubada do chavismo, a derrubada da revolução bolivariana naquele país. Entretanto, o que nós vimos não foi isso. Foi, na prática, uma mudança no governo, com a alteração do eixo governante saindo da perspectiva do Maduro e de seu grupo para a sua vice-presidente, que há relatos que já negociava com os Estados Unidos uma potencial transição, mas dentro do regime. Por sua vez, a oposição representada por Maria Corina Machado e todo o grupo político heterogêneo que a apoiava, por exemplo, se viu apeada de qualquer possibilidade de participar, entre aspas, dessa nova Venezuela que poderia vir a ocorrer. O grande problema, para o seu pesadelo, é que os Estados Unidos conseguiram vários dos seus objetivos, entre eles a retomada de possíveis investimentos na Venezuela, acesso ao setor de gás e petróleo, uma ação muito mais benevolente em relação, inclusive, à presença de forças militares americanas na região, com inclusive a reabertura da embaixada dos Estados Unidos, com os Marines realizando a segurança. Então, em grande parte, para os Estados Unidos, os incentivos de promover, de fato, uma mudança de regime com a oposição no poder se tornou algo, no momento, não tão urgente, já que seus objetivos estão sendo conseguidos sem necessariamente mudar efetivamente o regime, o que coloca, por sua vez, a oposição em uma situação muito complicada. E agora, Beatriz, a situação do terremoto evidencia críticas muito severas da população ao chavismo, ao bolivarianismo, algo que talvez a oposição poderá galgar algum êxito no futuro.
6: Professor Augusto Teixeira, muito obrigado pela entrevista aqui ao Jornal da Manhã da Jovem Pan. Um bom final de semana aí ao senhor.
7: Bom final de semana, obrigado pelo convite, Roberto e Beatriz.
4: A gente continua nesse assunto porque na Venezuela a tragédia com o terremoto trouxe um desafio para o sistema de saúde, agora com a superlotação dos hospitais. Até mesmo um restaurante do McDonald's foi transformado em abrigo e hospital de campanha. Confira agora os detalhes com a Caroline Meira.
8: A tragédia na Venezuela vai completar 10 dias enquanto as equipes de resgate começam a finalizar as buscas por sobreviventes. O governo ordenou que todos os corpos das vítimas do terremoto sejam identificados, seja através das impressões digitais ou pelo exame odontológico. A presidente interina, Delcy Rodrigues, prometeu que nenhuma vítima seria colocada na vala comum.
9: Desde o início eu disse, ninguém irá para uma vala comum. Eu dei a ordem ao vice-presidente do setor. O primeiro passo é a identificação por impressões digitais e fotografias. Nos casos em que isso não for possível, usamos o exame odontológico forense. Temos todos os médicos legistas trabalhando nisso, que permitiu que cada corpo tivesse um dossiê que facilita a identificação.
8: O governo da Venezuela evita mencionar pessoas desaparecidas nos relatórios oficiais. A ONU estima que há 50 mil desaparecidos e calcula que 8 milhões de habitantes precisam de ajuda humanitária. Além do número de mortos, a tragédia também deixou milhares de desabrigados. O satélite da NASA mostra mais de 58 mil prédios danificados ou destruídos. No impacto econômico, as Nações Unidas calculam uma perda de 6 bilhões e 700 milhões de dólares, valor equivalente a 6% do PIB da Venezuela. A tragédia também é um desafio para o sistema de saúde em meio à crise humanitária e superlotação dos hospitais. De acordo com os dados do governo, são mais de 12.400 feridos. No estado de La Guaira, até mesmo o restaurante do McDonald's foi transformado em abrigo e hospital de campanha. Aqui no Brasil, o Cristo Redentor trouxe a mensagem SOS Venezuela. O monumento carioca foi iluminado com as cores da bandeira do país em solidariedade às vítimas.
6: Agora 7:53, de volta ao futebol. Os problemas vividos pela seleção do Irã durante a participação na Copa do Mundo ainda repercutem. E um torcedor entrou na justiça contra a FIFA e exige uma indenização bilionária. É assunto do Vanderlei Nogueira.
10: Imagine perder um jogo em vez de aceitar a derrota, processar a FIFA por mais de 5 bilhões de reais. Parece exagero, mas é exatamente o que está acontecendo agora na Copa do Mundo. Um iraniano-americano chamado Kaveh Lutfallah, de 68 anos, entrou com uma ação importante na Justiça dos Estados Unidos, cobrando US$1 bilhão da FIFA e de Gianni Infantino. O motivo? A eliminação do Irã, você sabe, na fase de grupos, depois que um gol nos acréscimos contra o Egito foi anulado pelo VAR, por impedimento. Além desse lance polêmico, vai ter discussão por muito tempo, o processo acusa a FIFA de discriminação, vistos negados, transferências de hotel e tratamento desigual por causa das tensões políticas entre Irã e Estados Unidos. Mas quem é Lutfallah? Ele é um torcedor comum? Não, não é. Ele é um cientista político que já foi professor ligado a universidades americanas, autor de dezenas de livros e até atuou como conselheiro nas negociações nucleares do Irã. Ele tem um histórico polêmico. Foi preso nos Estados Unidos em 2021, acusado de ser agente não registrado do governo iraniano, e foi perdoado pelo presidente Biden em 2023. Agora, ele diz representar 91 milhões de iranianos que sofreram dano emocional. Se esse processo prosperar, abre um precedente perigoso. Toda seleção que se sentir prejudicada por arbitragem vai correr para o tribunal? O futebol sempre teve polêmica, mas transformar derrota em ação judicial bilionária é novidade. Será que o VAR vai virar réu? Ou isso é mais apenas um capítulo da mistura explosiva entre esporte, política e ego? Futebol se resolve em campo, ou agora também no tribunal? É uma pergunta. Até a próxima.
4: Ainda sobre Copa do Mundo, o jogo da seleção brasileira está chegando e poderá contar com o atacante Rafinha na partida agora, de domingo, contra a Noruega nas oitavas de final. Quem tem os detalhes é a Bianca Molina.
11: Oi, gente, tudo bem? A seleção brasileira trabalhou nessa sexta-feira, nesse que foi o penúltimo treinamento do time comandado pelo técnico Carlo Ancelotti, antes do grande confronto no próximo domingo, o jogo contra a Noruega, às 5 horas aí do horário de Brasília. E a principal novidade desse treinamento, ainda que a expectativa esteja toda em quem vai ser o substituto de Lucas Paquetá, foi o Rafinha. Isso porque ele entrou dentro de campo com o restante do grupo pela primeira vez. Desde a última terça-feira, o Rafinha está em processo de transição física, se recuperando de uma lesão muscular de grau 2 na coxa direita, mas nunca tinha estado em campo com a presença da imprensa. E dessa vez aconteceu, chegou de chuteira nos pés, com um sorriso no rosto, ao lado do Neymar, e também dando um trotezinho, mostrando uma boa evolução. Não participou de toda a atividade, só a parte mais física, né? Nada ainda do aspecto tático, o que inviabiliza uma participação do Rafinha no confronto desse próximo domingo. A grande expectativa continua sendo quem o técnico Carlo Ancelotti vai escolher Pelé para ser o substituto de Paquetá. Matheus Cunha, quando perguntado, saiu pela tangente.
12: Eu vou ser um dos responsáveis para, se Deus quiser, sair a zero sem tomar gols. Neste momento de bola parada, espero que dê tudo certo. A gente dedicou sim boa parte, como a gente sempre vem dedicando boa parte do treino para estar podendo organizar a defesa, sabendo que eles têm uma arma muito forte, principalmente nas bolas paradas.
11: A seleção brasileira tem treinado sob forte calor. A temperatura aqui na região de Nova Jersey, Nova York, tem marcado algo na casa de 38, 39 graus, com a sensação térmica superior a 40 graus. É a seleção se preparando para o pior cenário, caso seja esse o contexto da partida do próximo domingo, às 4 horas da tarde, aqui no horário local, em meio a esse verão norte-americano.
6: Copa do Mundo com ampla cobertura aqui na programação da Jovem Pan. Em evento ao lado da governadora do Rio Grande do Norte, Fátima Bezerra, o presidente Lula defendeu o aumento de pena para casos de violência contra a mulher. A reportagem é do André Anelli.
13: Em discurso ao lado da governadora do Rio Grande do Norte, Fátima Bezerra, o presidente Lula afirmou que é preciso endurecer a punição para agressores e disse que todo homem precisa saber que só existe porque nasceu de uma mulher. Essa declaração foi feita um dia depois de o adversário dele, o senador Flávio Bolsonaro, participar de um evento com mulheres do PL, o Partido Liberal, e criticar Michele Bolsonaro, a quem ele chamou de mal informada ao rebater republicações sobre festas dadas por Daniel Vorcaro, dono do Banco Master. Lula não entrou nessa polêmica e nem citou Flávio Bolsonaro, mas aproveitou para fazer um aceno ao público que pode ter se sentido ofendido com as declarações do senador.
14: Nós estamos fazendo o pacto contra a violência contra a mulher, o pacto contra o feminicídio, e nós vamos endurecer. O cidadão que bater na mulher, ele vai ter que ser punido, vai ter que utilizar a tornozeleira, e se a mulher quiser, ele não vai nem encostar mais perto da mulher. E aumentar a pena para quem mata a mulher. Não é possível um cidadão trancar a mulher e o filho dentro de casa e tocar fogo na casa.
13: O Ministério da Justiça e Segurança Pública aponta que o Brasil registrou 399 vítimas de feminicídio entre os meses de janeiro e março deste ano. O número representa uma mulher morta a cada 5 horas e 25 minutos, em média. De Brasília, André Anelli.
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18: 8 horas e 2 minutos.
19: Repita.
18: 8 e 2.

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3: Oba, bora curtir então as boas de todos os tempos pra você aqui no Rock and Pop. Uma hora inteirinha, eu sou Ricardo Zussan, vamos juntos aqui na Pan. Bom sabadão, bom fim de semana, primeira vem com ele. Michael Jackson, de 1985, do lendário álbum Thriller, é Beat.

The Clash aqui na Jovem Pan. Should I Stay or Should I Go? Antes teve Mamonas com Pelados em Santos. A gente segue com Rock and Pop. Tem agora uma oração em forma de música com Phil Collins aqui na Jovem Pan. Don't stop.

0: São três na sequência: Undercover, Baker Street. Antes teve o Lenny Kravitz, Eat It and Over Till It's Over. Também o Shabba Ranks com Mr. Loverman. Você ouve o Rock and Pop que volta daqui a pouquinho.
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5: 27 para as 9.
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0: música que ficou em destaque essa semana aqui na programação Jovem Pan com Ariana Grande, emplacando mais uma Hey That I Made You Love Me. Antes teve W com Please Don't Go, Madonna Take a Ball, finalizando assim mais uma edição do Rock and Pop que volta na segunda-feira.
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7: 8:58.
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Minute. Essa foi Olivia Dean aqui na Jovem Pan. Antes teve Elton John com a Dua Lipa, também Miley Cyrus, Cássia Eller. Muita música pro seu fim de semana aqui na número 1 do Brasil e vem muito mais por aí. Segue o baile com Post Malone. Circles aqui na Jovem Pan.

Imagine Dragons aqui na Jovem Pan Thunder. Antes teve o Rapa com Anjos pra Quem Tem Fé. Também Weekend, Blind Lights, Lady Gaga e Bruno Mars, Die With A Smile. Tudo pra você aqui na número 1 do Brasil, Jovem Pan. Eu sou o Ricardo Sui, tamo junto nessa manhã de sabadão. Bom fim de semana.

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11: 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Bora com mais músicas aqui na Pan.
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3: Number 7. 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

0: Benson Boone. 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

Weather Be, aqui no som da Jovem Pan pra você nesse sabadão. Antes teve o Jota Quest, também Kay Tunstall e Yellow Langley. Continue por aqui, tem muito mais lindo por aí. Fim de semana é Jovem Pan, aqui quem fala é o Ricardo Sam. Bom dia, bom sabadão pra você e tamo junto, curtindo as boas aqui, ó.

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4: Jovem Pan, 11 horas.
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4: Jovem Pan, 11:20.
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0: Opa Light, foi a Taylor Swift aqui na Jovem Pan.
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2: E a parceria entre Olivia Dean e Sam Fender continua fazendo muito sucesso na terra do Ray Charles III. Isso porque o single Remin, da dupla britânica, completou no dia 26, sua 14ª semana não consecutiva em primeiro lugar, entre as mais executadas do Reino Unido. E por falar em Ariana Grande, ela postou nas redes sociais uma série de informações sobre a nova fase da turnê Eternal Sunshine. Por questões técnicas e de segurança, houve alterações de datas nas apresentações do Barclays Center, no Brooklyn e também na Boston Arena. Para mais detalhes, é só acessar o perfil de Ariana Grande no Instagram.

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8: Hora de conferir Huntrix com Golden.

0: American Boy. Agora a hora do relax. Tem o som do Dave, featuring Tense, Rain Dance, aqui na Jovem Pan pra você.
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som da Sabrina Carpenter, Expresso, antes Skank, Benzambu e também Simple Minds, Don't You Forget About Me, a clássica aqui da Pan. Ótimo sabadão pra você, eu sou Dinho Oliveira e a música não para aqui na número 1 do Brasil. Agora a gente curte o som da Katy Perry, Run.

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1: 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Sabadão, dia de Planeta DJ também aqui na Jovem Pan para todo o Brasil. Você pode participar pelo 11 994 11 8221, 11 994 11 8221. Manda aí seu nome, de onde você tá curtindo o Planeta de hoje. Lembrando que as mixagens

0: 3711-8221. A Neia Lopes de Leme, São Paulo, tá por aqui. Também o Armando de Belém, no Pará. Rafael de Fortaleza, o Pedrão de Ribeirão Bonito, a Pri de Catanduva, interior de São Paulo, e o Leandro de Patos de Minas. Faça como essa galera, participe já, mande aí seu nome e de onde você está curtindo o planeta nesse momento, agora pro nosso WhatsApp 11 99411-8221. Daqui a pouco, depois do intervalo, tem mais meia hora mixadas pelo DJ Pazinha aqui no Planeta.
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8: 2:32.

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8: Alguns

DJ Pazinha, certo? DJ Pazinha, muito fácil nas redes sociais, Instagram, Facebook e muito mais. Galera participando aqui pelo nosso WhatsApp, as últimas participações de hoje, o Washington de Lucas do Rio Verde, o Osmar de Rondonópolis, o Albano de São Luís, Henrique tá lá em Porto, Portugal, abraço Henrique, valeu. Reginaldo de Amparo, a Denise de Varginha e também o Sérgio de Sérgio de Uberlândia, Minas Gerais, toda essa galera participando. Se você

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6: 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E a hora na Pan. 13:04.
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4: Seja muito bem-vindo à Jovem Pan. Ótima tarde de sábado pra você. Por aqui, Dinho Oliveira. 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

0: Daqui a pouco tem muito mais aqui na número 1 do Brasil.
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6: 3:57.
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8: 4:28.
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6: Jovem Pan, 5 horas em ponto.
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0: Pins com Justin Timberlake, Where's the Love? Ainda teve o Justin Bieber, Alex Warren, Erasure pra matar a saudade, direto de 1987, A Little Respect, Coldplay, Taylor Swift, Katy Perry, depois do intervalo, tem mais, sai daí não.
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0: 7 e a hora na Pan. 7h31.
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